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0: 9:03.
2: Essa aqui fala muita verdade.

0: Matheus e Cauã.
1: Muito obrigado, João Neto, Frederico.
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7: 956.

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2: Beleza, hein, Ivete?
3: Oh.
2: Dá pra sacudir nessa?
3: Se dá.
2: Oi, Ivete.

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1: 10h57.
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1: Cajuru FM informa a hora certa.
2: 11:31.

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1: 00:17.

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2: Cajuru FM informa a hora certa.
3: 00:29.
4: É como diz o ditado, safadão. Quem avisa, amigo, é...

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3: Cajuru FM informa a hora certa.
2: 1:01.

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2: Eu tô gravando esse áudio pra dizer que não dá mais, que a gente vai terminar de vez. Espera, vou começar outra.

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1: Alexandre Pires, você é sempre apaixonado, né, amigo?
2: Inclusive por você também.
1: Eu também.

0: saudade.
1: Que saudade.
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4: 1:33.

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1: Ed Brito Samuel, Eduardo Costa. Ah, moleque, essa música é bonita demais.
2: Então fica assim.

0: de palmas pro Eduardo Costa.
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2: 2:25.

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1: 2h49.
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2: 3h46.

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3: 4:21.

0: Uma parte gigante, a gente é isso. Porque aquilo, todo mundo é, meu pai.
1: É sobre isso!
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1: Então você quer saber seu erro, né? Explica. Como se você não soubesse, né? Deixa que eu te conto então, vai.

0: Esse foi seu erro.
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2: Mas só básico, viu? Só básico.

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4: 6 e 2.
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4: 6 e 5.

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0: 6:20.
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João, Paulo e Daniel, ai, você só me faz feliz, viu? 6 horas e 23 minutos. Bom dia!

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3: O caboclo chegou pro padre pra confessar, falou: padre do céu, o senhor pode me dar uma sentença cruel aí, porque essa noite eu dormi com 5 mulheres maravilhosas demais, linda que você precisa de ver. O padre falou assim: chupa 5 limão. Ele falou: e 5 limão dá pra pagar uma penitência? Ele falou: dá, é pra você acabar essa cara de felicidade, rapaz.
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6: 6 horas e 35 minutos. Bom dia!

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2: Falando de político, saiu um avião de Brasília cheio de senadores, deputados, direto pra Manaus.
3: Sei.
2: Sobrevoando a selva amazônica, o avião caiu. Ah, e tinha um fazendeiro lá perto que viu aquela tragédia e falou, gente, o jeito é enterrar esse povo todo. Fez uma vala imensa e começou a jogar o homem lá dentro.
3: Sei.
2: A hora que ele terminou de enterrar todo mundo, chegou um helicóptero. Sobrevoando baixinho, desceu um homem e falou, moço, cadê o povo que tava nesse avião? Falou, ah, acabei de enterrar todo mundo. Falou, pelo amor de Deus, moço, era só políticos importantes de Brasília. Não tinha ninguém vivo. Falei, ainda perguntei, falei, tem alguém vivo? Teve uns que levantou a mão, mas político mente demais da conta.
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Bom dia, eu sou Pedro Bete, tô chegando agora no Giro do Esporte. Matheus Vasconcelos, ontem o Brasilzão esse fez a diferença e conseguiu vencer a Escócia. Sensacional! A torcida verde e amarela que vibrou principalmente com ele, Vini Júnior. E olha o detalhe, hein? O Vini Júnior já tá na vice-artilharia ali junto com o Mbappé e com o Haaland. O artilheiro atualmente da Copa é o Messi com 5 gols. E para a próxima fase, bom, o Brasil aguarda o adversário do dia de hoje. Mas uma coisa é sabida, o Brasil vai jogar segunda-feira às 2 da tarde. Agora, o Canadá, esse aí já sabe o seu adversário da próxima fase. Canadá que vai pegar a África do Sul. Gente, muito legal, a África do Sul ganhou da Coreia por 1 a 0. E olha só, conseguiu essa classificação inédita para a próxima fase. É, ontem também teve aí o México garantindo, são os dois anfitriões. Vamos ver o que vai acontecer. E hoje, assim como ontem, teremos vários jogos, mas destaco aqui outro anfitrião, a Turquia, que vai jogar contra os Estados Unidos. Estados Unidos que já está lá garantido na próxima fase. E no dia de ontem, o Brasilzão ganhou por 3 a 0. É, moçada, foi muita alegria. Vini Júnior que bailou. E também vamos falar sobre ele, Neymar Júnior, que voltou a jogar na seleção após quase 1.000 dias. O homem tá de volta. E ontem teve inclusive Neymar e Endrick em campo. Muito legal tudo isso, né? Vale ressaltar que no outro grupo, Marrocos venceu o Haiti por 4 a 2. É, Marrocos que ficou na segunda colocação no grupo do Brasil. Vamos que vamos, com muita alegria. E dá-lhe Brasil!

João Fábio Geraldinho, Taça de Pranto, agora 6 horas e 52 minutos. E bom dia para você. E nós estamos também em festa comemorando o aniversário da Márcia. Alô, Márcia, lá de São José de Salgados. Até tá chegando a festa, né? Alô, Márcia, muitos anos de vida para você, felicidades. Enfim, que você continue sendo essa pessoa tão especial, estimada por todos, viu? Peço a Deus que ilumine a sua jornada, a sua trajetória e que você possa cumprir a verdadeira missão aqui conosco. E tem festa, né, Márcia? Tem festa, então nós estaremos tocando Gino e Geno, Churrasco da Paixão.

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1: Mãe, obrigado pelo...
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3: Lá no ponto de ônibus pra pegar o ônibus, passava um cara de carro. Ei, corno manso. Ah, rapaz, ele foi ficando enfesado. Ei, corno manso, todo dia.
4: Que
3: e ele
4: coisa?
3: Enfesou com aquele trem. Foi lá dar uma dura na mulher dele.
4: É.
3: Ó, mulher, não tô entendendo não. Todo dia passa um sem vergonha num carro lá e me chama de corno manso.
4: Ué.
3: Ela falou, não, meu bem, que ele é cara louco. Deve passar em todo ponto e fazer daquele jeito.
4: É, ué.
3: Aí no outro dia ele passou lá, o cara gritou, ô, corno manso, e além de corno, fofoqueiro.
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0: Eita, uma chance para paz, tristeza não mais, porque você tem Deus e Deus tem você. Um bom dia para você, abençoado, iluminado, excelente quinta-feira a todos vocês. Bora, fé em Deus e fé na vida.
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0: Oi!
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0: Teodoro e Sampaio, terra dos Pampas.
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0: 7:24. Bom dia e fique de bem com a vida.
4: Bom dia.
1: Bom dia mais alegre do
0: Brasil. Alô, Tom Silvério, bom dia pra você, hein? Pediu a estar ouvindo Marcos Brasil.
5: Alô, meu povo. Eu narrava um rodeio, era o primeiro dia. Era tudo animação naquela festa de peão. No povo eu só vi alegria. Preparava uma montada. Tava muito demorada a saída do peão. Olhei no cantinho da arena. Vi uma figura pequena que pra mim estendia a mão. Notei que era um menino que com seu bracinho franzino me acenava um papel à criança. Escreve aqui seu nome agora, para quando você for embora, eu ter comigo uma lembrança. Fiquei muito comovido e atendi o seu pedido com muita satisfação. Vi seus olhinhos brilhando e me agradeceu soluçando, apertando a minha mão. Mas me disse com firmeza: Marco Brasil, com certeza um dia eu vou ser peão. E lá estava todos os dias, vibrando com as montarias, no mesmo lugar o menino. Eu vi a sua figura serena, encostadinho na arena, olhando para mim e sorrindo. Então, no último dia, do povo eu me despedi. Fui até onde ele estava. Eu senti que me esperava, sorrindo e muito contente. Então lhe dei um cordão com a medalha de São Sebastião para que guardasse de presente. Então passaram-se os anos e eu pela vida narrando, viajando daqui para ali, do rosto do menininho, na arena encostadinho, jamais daquilo esqueci. Então em uma final, estavam vaqueiro e animal prontos para sair do brilho. Apesar de não estar frio, eu senti um arrepio quando eu olhei para o ginete. Foi uma grande montada. O povo na arquibancada de pé aplaudia o peão. A cada pulo do touro, voava a calça de couro em meio à poeira do chão. Esse boi entrou na roda e a espana que incomoda batia com ela o valente. Foi tudo questão de momento, pois já tinha dado tempo. O boi puxou ele para frente. Me lembro bem como foi. Caiu embaixo do boi e ali foi pisoteado. O salva-vidas esperto tirou logo o boi de perto, mas o amigo peão ficou deitado. Estava estirado no solo, pus sua cabeça em meu colo, imaginando era o fim. Ah, mas foi um milagre divino. Reconheci o menino que então sorriu para mim. Tirou do bolso do lado um papel amarelado, meu nome eu reconheci. Revivi aquela cena do menino encostado na arena que eu reencontrei ali. Levantou meio sem jeito, abriu a camisa no peito e me mostrou o cordão. Foi seu presente, amigo, que me livrou do perigo é meu São Sebastião.
1: Nossa Senhora de Aparecida, Nossa Senhora, Nossa Senhora.
5: Vamos tirar o chapéu, vamos saudar a Senhora Aparecida. Esse vento que toca teu rosto é o manto sagrado da Senhora.
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Bom dia a todos os ouvintes do programa Cheiro da Terra, com Roberto Fonseca. Quero abraçar com muito carinho você que está sempre ligado na nossa Rádio Cajuru, a sua rádio. Bom dia, Carmo do Cajuru. Você que mora no centro, em nossos bairros, o nosso abraço e um ótimo dia. Bom dia a todos que estão nas nossas comunidades rurais. Bom dia, dona de casa, motorista, profissionais liberais, autoridades, empresários e funcionários, comerciantes, funcionários do comércio, funcionários públicos, representantes das nossas igrejas, trabalhadores e todos os ouvintes da Cajuru FM. Bom dia aos moradores das cidades vizinhas e suas comunidades que nos ouvem. O meu abraço a todos, empresários e funcionários, comerciantes, funcionários do comércio, funcionários públicos, representantes das nossas igrejas, trabalhadores e todos os ouvintes da Cajuru FM.

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2: Opa, bom dia para você que tá do outro lado, né? Hoje é quinta-feira. Pessoal, hoje tá todo mundo feliz, né? O Brasil ganhou ontem. Realmente, quando o Brasil ganha, é uma felicidade total, né? Agora, eu tô vendo uma reportagem aqui, né? Primeiro, eu quero desejar a você um dia maravilhoso, tá bom? Que você tenha, né, muita paz, muita saúde. É isso que nós todos precisamos, né? E dinheiro do bolso também não faz falta nenhuma, né? Claro que não. Mas eu me sinto feliz de poder falar com vocês todos os dias aqui, né? Tanta gente ouvindo a Rádio Cajuru FM. E você sabe que pelas rádios net, né? Você ouve em qualquer parte do mundo, não é? Talvez você não ouça hoje na Venezuela. Que loucura aquele terremoto da Venezuela. Mais de 30 pessoas já estão confirmadas. Isso, notícia de ontem. Já teve mortes. Mais de 700 pessoas foram atingidas. Mas estão falando de milhares, milhares e milhares de pessoas. Teve regiões aqui no Brasil que sentiu o terremoto. Então, gente, é preciso ter muito cuidado, não é? Muito bem. Então vamos lá com algumas informações aqui da nossa Rádio Cajuru FM. 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

0: 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Está acontecendo o seguinte, é que as pessoas não estão encontrando, né? 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Tá bom? Tem mais, agora tem mais informações aqui para você, né? A Rádio Cajuru FM é aqui, assim, nós informamos tudo para você, tá bom? Nós damos seus recados, tá certo? Bem, gente, eu tô vendo aqui que nós vamos passar a música para você, tá bom? Tá certo? Lembrando a todos, hoje é quinta-feira, né? Hoje é dia de Rotary. Não é isso? O Rotary realmente é muito importante para nós. Gente, eu vou deixar você aqui com mais alguns apoios culturais. Mas logo, logo estarei com música para você. Tá combinado? Bom dia! Obrigado pela sua audiência. Agora, estão falando aí que o Brasil jogou muito bem ontem. Mentira. O Brasil tem que jogar muito mais do que jogou ontem. Os dois primeiros gols do Brasil foi o time da Escócia que deu o gol para eles. Primeiro o cara foi tirar a bola lá, jogou a bola acabou sobrando pro jogador do Brasil, né, que realmente jogou muita bola aquele menino. E depois o outro gol, o segundo gol, também foi um gol que a bola estava na área da Escócia e o jogador da Escócia tirou a bola, ele rolou a bola para trás para o jogador do Brasil. Então o Brasil precisa melhorar muito. Não está com essa bola toda. É claro que está jogando para cima, né? Claro, vamos jogar para cima. O Neymar entrou um pouco ontem e acredito eu que nós vamos melhorar muito ainda, né? E hoje tem o adversário do Brasil que joga na segunda-feira. Já é eliminatória, tá certo? Pode ser o Japão, pode ser a Holanda e parece a Suécia, não é? São times que estão jogando bem. Vamos lá, então? Então vamos aí com nossos apoios culturais, porque nós temos que faturar, né, gente? Bom dia para você.
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3: Opa, pois é, né? Você sabe que nós somos apaixonados com rodeio, né? E vem aí o rodeio de Carmo do Cajuru, né, gente? Então, nós já estamos aí colocando, sempre abrindo o nosso programa com música de rodeio, motivando aí a nossa população para participar, né, fortemente do nosso rodeio, né? Teremos aqui cantores famosos, né, pessoal realmente que vai abrilhantar muito o nosso rodeio. E é de graça, né? Olha só, hein, como é que nosso Cajuru está. É de graça, não é isso? E também quero falar para você que vem aí, né, a... Como é que fala aqui? Deixa eu ver aqui o que eu estou encontrando. Eu sumiu aqui. Muito bem. Mas depois eu vou... É a Marcha para Jesus, né? Teremos aqui dia 4, a Marcha para Jesus, né? É um movimento católico que tem a participação da Prefeitura Municipal. E teremos aqui o Luciano Camargos, cantor famoso, também tudo de graça. Tá bom? Muito bom. Bem, gente, então vamos de música, né? O Roberto tá falando muito hoje. Vem aí Leonardo cantando Festa de Rodeio, né? Depois tem César e Paulinho, Morena de Rodeio. É, para lembrar mesmo, né? E depois tem Zezé de Camargo e Luciano No Dia Que Eu Saí de Casa. Não é isso, Dona Jacinta? Dona Jacinta é apaixonada com essa música, porque tem um grande filhão que mora hoje no Espírito Santo, e quando toca essa música, ela lembra da ida do filho para lá. Mas tá muito bem, Dona Jacinta, tranquilo, bom dia. Então vamos lá, de música.

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3: 8:32.

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1: 8h39.
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2: 8h41.
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1: 8h44.
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0: Obrigado, gente. Obrigado, obrigado. Deixa eu agradecer a todos vocês que estão aqui com a gente nessa noite maravilhosa. A Andréa da Transportes VD, né? Manda um alô aí a todos os irmãos caminhoneiros. A Andréa que está com a gente nessa festa bonita também. A Petrovila Combustíveis, ao Gleison da Tubo Freios de Sete Lagoas, ao Café Sabor de Minas, né? Da pessoa do nosso amigo Dr. Eduardo e também o nosso amigo Rogério. Agradecendo ao Evaldo da Xavier Carnes junto com a gente nessa noite maravilhosa. E agradecendo de coração ao Vitor dos Poços Vila. Vitor, meu muito obrigado a você. E vamos fazer o seguinte, vamos pra frente que atrás vem gente. Vamos lá!
1: 8h54.

Muito bem, gente. Bom dia para você. Muito obrigado. Que você tenha um ótimo dia. Oh, gente, eu estou um pouquinho atrasado aqui, certo? Nós vamos passar o jornal, as últimas do esporte, daqui uns 20 minutos ainda, tá certo? Mas agora nós vamos de música. Agora eu quero falar para você também que tem um pitbull preto lá no bairro Nossa Senhora do Carmo. Está solto lá, perto da Igreja do Líbano. E o pessoal está muito preocupado. O pitbull é um cachorro, né, gente, que tem fama aí de ser perigoso. Então seria importante que alguém desse uma olhada, né, para a gente dar uma, né, ver o que, que pode fazer com esse cachorro, prender ele, né? Às vezes o dono também está à procura, não é? Mas nós estamos aqui à inteira disposição. Tá certo? Muito bem. Então, gente, você vai ficar com primeiro agora com os apoios culturais e depois, primeiro uma música de Luan Santana, né? Acordando o prédio. Depois você vai ficar com mais músicas, tá certo? Até eu acabar de editar aqui o jornal, né? E a gente passar as últimas do esporte, tá certo? Tá bom? Tá combinado? Bom dia. Primeiro Luan Santana, Acordando o prédio. Depois, os apoios culturais, né, gente? Nós precisamos de faturar, não é verdade? Então, vamos lá com nossos apoios culturais. Antes, Luan Santana, Acordando o prédio.

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2: 9h23.
3: 9 horas.
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3: Opa! Bom dia mais uma vez aqui na sua, na nossa Cajuru FM. É, eu atrasei um pouco aqui porque eu tava fazendo a edição aqui do nosso Jornal da Rádio Cajuru FM. E agora vamos passar as últimas do esporte. Nós sempre passamos às 9 horas, mas como eu atrasei um pouquinho, né? Porque hoje deu um trabalhozinho, né? Mais legal. Mas tá tudo ok. Tá tudo em dia. Vem aí as últimas do esporte. E o pessoal tá vibrando. Mas, na minha opinião, não é tudo isso que eles vão falar aqui agora. Tá certo? Isso é para levantar a moral. Porque jogou com o time ontem muito ruim. Bom dia para você. Agora o Vinícius junto tá matando.
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6: O esporte que hoje fez os brasileiros acordarem de outra forma, né, Nath? Com aquela esperança da nossa bandeira, aquela alegria pelos 3-0 ontem, aí duas vitórias seguidas, a gente está sonhando sim que as coisas podem mudar daqui pra frente, o time ficando mais entrosado e podendo vir outras vitórias. E agora o trem é muito sério, porque agora é mata-mata, né? Você está confiante daí também?
7: Sim, estou confiante, mais do que pelos resultados, porque temos que considerar, claro, a fragilidade dos adversários, tanto o Haiti quanto a Escócia, mas principalmente pelo encaixe do time, né? A gente vinha falando, Ancelotti tem que encontrar o time ideal, um time mais equilibrado, potencializar o futebol do Vini Júnior, que vem sendo o nosso grande protagonista, e isso aconteceu nos últimos dois jogos, a gente conseguiu visualizar isso dentro do campo, e o Brasil chega num momento de ascensão para disputar agora essa fase eliminatória. Como passou em primeiro do seu grupo, na próxima segunda-feira, 14h, já teremos o Brasil em campo novamente, aí buscando uma vaga nas oitavas de final. Vale sempre lembrarmos, essa Copa do Mundo com mais seleções tem uma fase a mais antes das oitavas. Tem gente que chama de 16avos, tem gente que chama de segunda fase, mas já será o próximo compromisso do Brasil na segunda-feira. Vamos aos Estados Unidos, o repórter Thiago Reis já está conosco, também com Ale Oliveira, com Cláudio Rezende, para nos contar mais dessa grande vitória do Brasil e da expectativa para conhecermos hoje o adversário da nossa seleção na próxima etapa.
8: Aqui em Miami, o Brasil ganhou, um ótimo jogo da seleção brasileira, fazendo 3-0 para cima da seleção escocesa. Brasil avançou em primeiro lugar no seu grupo. O comentarista Ale Oliveira traz a sua análise daquele que foi o melhor jogo do Brasil na Copa do Mundo. Até aqui, Ale.
9: O Brasil é o primeiro do seu grupo, do grupo C, e com autoridade, conseguiu fazer a sua melhor partida no jogo contra a Escócia, um 3-0, que poderia até ser mais, com uma atuação coletiva e individual que coloca o Brasil numa situação bem bacana aí para a sequência da Copa do Mundo a partir da segunda fase, né? Porque fez o seu melhor jogo, como eu disse, e alguns jogadores que estão jogando muita bola, claro que o destaque fica pro Vini, que olha nos olhos dos principais jogadores dessa edição da Copa do Mundo, inclusive brigando pela artilharia, mas Bruno Guimarães jogou uma enormidade, Matheus Cunha é um absurdo, que ele facilita o jogo para toda a equipe. Você tem o Rayan, que foi uma aposta vitoriosa do treinador, a dupla de zagueiros muito seguros, laterais conscientes das suas limitações, mas fazendo uma Copa do Mundo correta. O Casemiro, que aos poucos vem evoluindo, o Paquetá também tá jogando muito bem, então o Brasil sobrou nesse jogo contra a Escócia e agora espera o seu adversário na segunda-feira, mas pelo menos a notícia boa é que o Brasil voltou a jogar bem, viu?
8: Obrigado, Ale Oliveira. Vamos trazer agora outras informações do Brasil, da nossa seleção com Cláudio Rezende. Fala aí, Cláudio.
2: O primeiro objetivo concluído, sendo líder do Grupo C. Nesta Copa do Mundo, a seleção brasileira não vai precisar mudar de sede, permanece em Nova Jersey e na segunda-feira vai a Houston, no Texas, para o jogo de 16avos de final. Agora é mata-mata. E a partir de hoje à noite, já saberemos o adversário da seleção brasileira, que teve Neymar de volta após quase 3 anos, entrou na etapa final, e o Vini Júnior, que até aqui vem sendo o grande nome nesta Copa do Mundo, brigando inclusive pela artilharia. Já tem 4 gols em 3 jogos.
8: Continuando o giro de notícias com o Timar. Aqui nos Estados Unidos, o Antônio Carlos, o Canhão, tem as informações da definição do Grupo A da Copa do Mundo, não é isso, Antônio Carlos?
10: Thiago, de volta falar da terceira rodada, o fechamento do Grupo A. Ontem tivemos o México confirmando 100% ao vencer a República Tcheca pelo placar de 3-0. Enquanto que acompanhamos a África do Sul batendo a Coreia pelo placar de 1-0. Com isso, o México faz a melhor campanha, 100% no Grupo A, com 9 pontos. A África do Sul, 4 pontos. Já sabe que vai pegar o Canadá na próxima fase. A Coreia na terceira posição. E a República Tcheca ficou com a lanterna, apenas 1 ponto. Eu volto com você, Thiago Reis.
8: Legal, obrigado ao Canhão Antônio Carlos conosco aqui. Lembrando a você que hoje será definido o adversário do Brasil: Tunísia e Holanda, Japão e Suécia. Nesse grupo, Suécia, Holanda e Japão vão passar. 2 e 1 pode ser o adversário do Brasil. Terceiro, também ainda com chances de classificação. É um grupo bastante equilibrado. Outros jogos desta quinta-feira: o Equador pega a Alemanha às 5 horas da tarde e Curaçao enfrenta Costa do Marfim às 5. Nesse grupo, a Alemanha é classificada. É o grupo E do Mundial. Para fechar, a quinta-feira tem os 2 jogos às 11 da noite. O Paraguai enfrenta a Austrália e a Turquia enfrenta os Estados Unidos. Nesse grupo D, a seleção norte-americana já está classificada. A próxima fase, uma quinta-feira de alegria. O Brasil ganhou, grande jogo do Brasil. Agora, vamos saber quem será o adversário da nossa seleção na próxima fase. Repito, hoje, às 8 da noite, será a Holanda, o Japão, a Suécia. Quem o Brasil pega na próxima fase, você vai conferir aqui, direto nos Estados Unidos, com o primeiro time do rádio. Copa do Mundo, direto de Miami ainda. Repórter Thiago Reis, eu volto com você.
7: O chaveamento dessa próxima etapa já está pré-definido. Por isso, o Brasil, como o primeiro do Grupo C, vai pegar necessariamente o segundo do Grupo F, que será a Holanda, Japão ou Suécia. A Holanda, muito provavelmente, será a líder da sua chave. Brasil deve enfrentar Japão ou Suécia. Uma curiosidade importante, a África do Sul, que venceu a Coreia do Sul ontem por 1-0, avançou para a próxima etapa pela primeira vez na sua história em Copas do Mundo. Antes, havia sempre caído em 3 edições na fase de grupos, agora a África do Sul no mata-mata. E ontem nós também tivemos a definição do Grupo B. A Suíça venceu o Canadá por 2-1, se classificou como líder com 7 pontos. Canadá avança como segundo colocado com 4 pontos. Nós também tivemos a Bósnia vencendo a seleção do Catar por 3-1. A Bósnia está neste momento com 4 pontos na terceira colocação do Grupo B. Com 4 pontos, muito provavelmente estará entre os 8 melhores terceiros colocados, que também seguem adiante no Mundial. 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
0: 9:32.
3: Muito bem, gente. Bom dia para você, muito obrigado. Que você tenha um ótimo dia, né? Vocês estão vendo aí como é que falou que o jogo foi uma maravilha, que o Brasil jogou bem demais. Os 2 primeiros gols do Brasil foi o time que entregou o adversário. Absurdo aquilo ali, um Beck. Fazer o que o Beck fez. O outro gol lá, né? Quer dizer, agora, o Vinícius realmente está jogando muita bola. Mas os outros, né, gente? Os adversários estão muito fracos. Essa aqui é a grande verdade. O Brasil tem o potencial. Potencial o Brasil tem, precisa de jogar mais. Por exemplo, o Vinícius, né? Tá jogando muito bem, realmente ele tá arrebentando. Agora, o Neymar, por exemplo, entrou lá uns 15 minutos. É claro que foi só para fazer um teste. A gente vê que ele está com medo de machucar, né, e tudo. Ele vai entrando, mas agora, gente, é mata-mata. Segunda-feira sai... Hoje sai o adversário que vai jogar com o Brasil segunda-feira. Aí, meu amigo, não tem perdão. Tem que jogar mais para ganhar. Não pode contar com a sorte igual foi ontem. Os dois primeiros gols do Brasil foram dados pelo adversário. Uma bola lá, o Beck com a bola no pé. Aí chegou o outro. Aí apertaram ele e acabou a bola sobrando pro Vinícius, que foi lá e marcou. O segundo gol, todo mundo viu. A bola estava pipocando na área do time lá. E um Beck, em vez de tirar a bola, uma vez, foi dar um passe, deu para o adversário. E o Vinícius acabou fazendo o gol. Então, gente, a verdade é essa. Então, nós precisamos de melhorar muito. E nós acreditamos nisso, que o futebol brasileiro é muito bom. Não temos craques excepcionais, mas podemos ser bem melhores. Tá certo? Tranquilo. Lembrando a todos que Marcos Antônio de Souza perdeu sua carteira de identidade. Se alguém encontrou a carteira de Marcos Antônio de Souza, carteira de identidade, por favor, deixar aqui na Rádio Cajuru FM. Tá certo? Muito bem. E a Helena do Centro está pedindo uma música... Saudade Bandida? Opa! Ai, meu Deus do céu! Com Zezé e Luciano. Agora eu vou atender a Márcia, lá de São José do Salgado, né, Márcia? Meu abraço, meu carinho pra você, que você tenha um ótimo dia. Vem aí, Renata Caetano, Seu Jeito de Ser. Tá certo? Bom dia! Então vamos lá, hein?
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12: 9:35.

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1: 9h38.
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4: Essa aí é pra você, Helena. Bom dia!

0: Muito bem, gente. 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
0: 9h50. O meu grande abraço aqui para Márcia, lá de São José dos Salgados, que no próximo sábado faz 50 anos. É meio século, né, Márcia? Parabéns para você. Muita saúde, muita paz. Por falar em aniversário, Antônio Ramos completando mais um ano de vida, não é isso, Nenê? Nenê falou: Roberto, põe uma música legal aí para o Antônio Ramos, que ele está fazendo aniversário. Parabéns, Antônio. Muita saúde, muita paz para você. Que você tenha um ótimo dia. A música é Duas Camisas. Quem canta? Milionário José Rico. Bom dia.

Muito bem, gente. Agora nós vamos falar para você que Marcos Antônio de Souza perdeu sua carteira de identidade. Se alguém souber, por favor, deixa aqui na Rádio Cajuru FM. Nós vamos deixando aqui, tocando aqui a música Oração pela Família. E daqui a pouquinho você fica com o padre Reginaldo Manzotti, tá certo? E eu volto na hora do jornal da sua, da nossa Cajuru FM. Bom dia! Música.

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1: Senhor Jesus, abençoai este dia. Pai nosso que estais no céu, santificado seja o vosso nome. Venha nosso vosso reino, seja feita a vossa vontade, assim na terra como no céu. O pão nosso de cada dia nos dai hoje. Perdoai as nossas ofensas, assim como nós perdoamos a quem nos tem ofendido. E não nos deixeis cair em tentação, mas livrai-nos do mal. Amém. Senhor, eu peço a bênção. O Senhor esteja convosco. Ele está no meio de nós. Abençoai, Senhor, todos e cada ouvinte. E que este dia a Tua presença os acompanhe. Esteja à frente de cada um para os guiar. Esteja atrás para os proteger. Esteja ao lado de cada ouvinte para os amparar. Que a bênção de Deus esteja com todos. Pai, Filho, Espírito Santo. Amém. Um ótimo dia para você.
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0: Louvado seja nosso Senhor Jesus Cristo, para sempre seja louvado. É quinta-feira eucarística, é quinta-feira da presença real de Jesus na Eucaristia. Graças e louvores se deem a todo momento ao Santíssimo e Diviníssimo Sacramento. Quero saudar a todos em plena novena, do Sagrado Coração de Jesus, sétimo dia. Saúdo a todos que acompanham pela Rádio Evangelizar, de onde tudo começa, as rádios irmãs, cujos nomes cito neste momento.
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0: Saúdo a você pela TV Evangelizar, sinal digital em todo o país, em várias cidades, canal aberto, pelo YouTube Padre Manzotti Oficial e pelos aplicativos da Associação Evangelizar é Preciso e as plataformas digitais. Queridos filhos e filhas, quinta eucarística, sétimo dia do Sagrado Coração de Jesus, contagem regressiva para as 24 horas na presença do Senhor. Iniciemos em nome do Pai, do Filho e do Espírito Santo. Amém. Naquele tempo, disse Jesus a seus discípulos: nem todo aquele que diz Senhor, Senhor entrará no reino dos céus, mas o que põe em prática a vontade do meu Pai que está nos céus. Naquele dia, muitos vão dizer: Senhor, Senhor, não foi em teu nome que profetizamos? Não foi em teu nome que expulsamos demônios? Não foi em teu nome que fizemos milagres? Então, eu lhes direi publicamente: jamais vos conheci. Afastai-vos de mim, vós que praticais o mal. Portanto, quem ouve estas minhas palavras e as põe em prática é como um homem prudente que construiu a sua rocha, sua casa sobre a rocha. Caiu a chuva, vieram as enchentes, os ventos deram contra esta casa, mas a casa não caiu, porque estava construída sobre a rocha. Por outro lado, quem ouve essas minhas palavras e não as põe em prática é como um homem sem juízo que construiu sua casa sobre areia. Caiu a chuva, vieram as enchentes, os ventos sopraram contra a casa e a casa caiu e a sua ruína foi completa. Quando Jesus acabou de dizer estas palavras, as multidões ficaram admiradas com seu ensinamento. De fato, Ele as ensinava como quem tem autoridade e não como os mestres da lei. Senhor, não basta dizer Senhor, Senhor, não basta. Podem ser palavras ditas mecanicamente, automaticamente. Que essas palavras, Senhor, Senhor, reconhecimento do Messias, venha com a prática da vida. Por isso, Senhor, dai-nos a graça de fato sermos aqueles citados no Evangelho, pessoas a praticar o bem, pessoas a praticar a palavra de Deus. Senhor, a sua comparação é muito atual. Construir a casa sobre a rocha, o primeiro amor. Construir a casa sobre os fundamentos evangélicos. Construir o edifício que é a nossa própria vida. Não pensemos na casa como família, aqui, Pensemos, a nossa vida está alicerçada onde? Em quê? Porque chuvas virão, tempestades virão, mas não irá ruir aquilo que foi construído no Senhor. Senhor Deus, amado Deus, se por acaso os nossos fundamentos não estiverem de acordo, se os nossos alicerces forem fracos, retira, Senhor, porque a tempestade vem, a tempestade vem. Senhor Deus, quero construir minha casa sobre a fé, a fé. Fica a pergunta para todos e cada um de nós: onde eu construí a minha espiritualidade? Onde eu construí as bases da minha relação com Deus, da minha relação com o próximo? Senhor, amado Deus, eu quero ter alicerces profundos. Eu quero ter este alicerce baseado na palavra, que diante das tempestades eu não ceda, diante das provações eu não desmorone, diante do medo eu não recue. Sim, Senhor, eu quero proclamar: Senhor, Senhor, mas com a vida. Nesta quinta eucarística, tem alguém que você quer colocar em oração? Nessa quinta eucarística, tem alguém que você quer rezar? É o momento de você dizer: Senhor, na tua presença real, corpo, sangue, alma, divindade, eu coloco esta minha causa, eu coloco este meu pedido, eu coloco este meu clamor. Pense de novo, qual a intenção para o dia de hoje? Eu vou para o intervalo, eu volto já, volte comigo.
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3: Esse merece uma intercessão. E vamos juntos interceder a Deus. Clamo por teu poder, Senhor, diga forte. Clamo por teu poder. Peço a tua graça. Creio em tuas promessas.

0: pelo YouTube Padre Manzotti, que irá transmitir na íntegra todas as 24 horas. Às 19 horas, Santa Missa de Abertura. Depois, pregação, adoração, você sabe, sempre intercalado com isso. À meia-noite, Santa Missa, passeio com o Santíssimo Sacramento. Às 6 da manhã, depois às 8, depois às 11 horas, mais uma missa. À tarde, toda voltada à misericórdia, ao coração de Jesus. E teremos às 18 horas, missa de encerramento das 24 horas, na presença do Senhor no domingo, com a coroação da imagem do Sagrado Coração de Jesus. Faltam 2 dias, contagem regressiva. Você venha participar presencialmente. Acolhemos com carinho. Acompanhe pela TV Evangelizar, Rádio Evangelizar e pelo YouTube Padre Manzotti na íntegra. Ítalo, que a paz de Jesus esteja com você. Ítalo.
1: Sua bênção, padre.
0: Bom dia, Deus abençoe.
1: Eu gostaria de pedir a senhora...
0: Você fala de onde? Tá bom, você fala de onde, filho?
1: De São Gonçalo, Rio Grande do Norte.
0: São Gonçalo, Rio Grande do Norte, do lado de Natal, isso, né?
1: Isso, região metropolitana.
0: Isto. O que que você ia pedir? Aconselhamento. Que o Divino Espírito Santo nos ilumine. Vamos lá.
1: Sobre aconselhamento, é que eu fui casado. Sou casado há 7 anos. E a gente está passando por um período difícil. E eu vou fazer um resumo bem rápido. A gente foi casado, eu não fui um bom marido durante esse tempo todo. A gente tem um comércio e durante esse tempo eu maltratei muito ela. E aconteceu que houve uma traição, eu confessei a ela. E desse tempo pra cá, eu tô com depressão.
0: Tá cortando, filho. Filho, a ligação tá cortando. Eu escutei até a parte. Vocês são casados há 7 anos e você está passando por um momento difícil. Você não tratou bem ela e você cometeu um adultério. Até aí eu escutei. O que segue depois? Fala mais alto, por favor.
1: E durante esse tempo que eu confessei ela do adultério, eu fiquei com depressão e ansiedade, onde acabou com o casamento da gente, porque, assim, a gente nunca estabelecia uma relação saudável. Sim. E durante o que levou ao nosso fim foi uma crise que eu tive, onde eu fui agressivo, e acabou que ela botou uma medida protetiva e a gente está separado.
0: Certo. Filho, Ítalo, veja, o que você está hoje pedindo? O que teu coração pede hoje?
1: Assim, ela me apresentou o caminho a Deus, veja, eu quero seguir o caminho de Deus. E a mudança
0: Você está pedindo a mudança da sua própria vida?
1: Sim.
0: É isso que eu estou entendendo?
1: Sim.
0: Você reconhece, sinceramente, você reconhece o quanto errou?
1: Sim.
0: E você quer mudar?
1: Sim. Muito.
0: Tá. Você começou a ter atitudes de mudança, por exemplo? Atitudes... De se afastar das más companhias?
1: Sim, eu parei de beber, meus amigos, eu não tenho mais nenhum, porque eram todos que me levavam para o mau caminho.
0: Tá.
1: Agora sim, eu sei que é difícil, porque é difícil acreditar em mim, pelo tempo que eu nunca fiz errado.
0: Entendo e não te julgo, eu apenas acolho a sua partilha. Vocês estão separados há quanto tempo?

0: Tem um mês.
1: Um mês. Filho, de você...
0: A gente tem 3 filhos.
1: Você sabe, por si só, que é difícil acreditar alguém que 7 anos maltratou, 7 anos foi uma pessoa, dizer que mudou em um mês. Você sabe disso, né?
0: Sei, sim.
1: Então, continue nesse caminho de conversão. E dê tempo ao tempo. Você precisa ser sereno agora. Sereno até com você. Repito de novo. Ela tem motivos para duvidar da sua mudança. Ela teve que agir com segurança policial. Porque você a agrediu. Você sabia que você podia estar preso.
0: Sim.
1: Agressão é prisão.
0: Mas não foi agressão física, agi agressivo, mas não foi agressão física.
1: Certo. Tudo bem. Só que dê tempo ao tempo, filho. Agora o importante é você não deixar essa depressão e essa ansiedade te consumir. Se ela perceber, e isso é natural, tem que voltar a confiança, o encanto e perceber que não vai voltar a ser como era antes. Porque vou ser bem sincero para você, o maior medo dela, talvez ela até te ame. Eu não duvido que ela o ame. Que ela te aguentou 7 anos, você tratando ela mal. Ela pode ter cansado, não é cansado de você, daquilo que você se tornou. Você entende, filho?
0: Sim.
1: Então, primeiro, não desanime de buscar essa mudança, essa conversão, que foram palavras suas. E dê tempo ao tempo, um mês, espere a poeira baixar, mostre, não fale que mudou, mostre que mudou. E talvez a restauração acontecerá. Entende, filho?
0: Entendo.
1: Não desanime agora, não desanime. O primeiro passo já aconteceu, o reconhecimento do erro. O segundo, o desejo de mudança. Vamos rezar juntos? Podemos?
0: Podemos, sim, padre.
1: Então reza comigo, Senhor.
0: Senhor.
1: Eu me arrependo. De todo o coração.
0: De todo o coração.
1: De todo o mal que eu fiz.
0: De todo o mal que eu fiz.
1: De como eu tratei mal minha esposa e minha família.
0: De como eu tratei mal minha esposa e minha família.
1: Pela traição.
0: Pela traição.
1: E pela agressão.
0: E pela agressão.
1: Me ajude a uma conversão, Senhor.
0: Me ajude a uma conversão, Senhor.
1: Ítalo, isso não é uma confissão válida. Por favor, fique na linha, eu volto, que falta algo a lhe dizer.
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0: nós vamos para a leitura orante, mas antes eu estou falando com Ítalo de Natal, Rio Grande do Norte, de São Gonçalo. Ítalo, eu só pedi para você esperar para te dizer algo importante. Você está preparado agora para uma boa confissão. Então, o que eu oriento você? Procure um padre ali em São Gonçalo e faça uma boa confissão. O que você contou para mim é matéria de confissão. A oração que fizemos é uma consciência e um ato de pedido de perdão. Mas nada tão importante quanto procurar um padre, confessar e receber a confissão sacramental. Você entendeu, filho?
1: Entendi. Eu não sou batizado, não, padre.
0: Filho.
1: Eu entrei no crisma agora.
0: Entendi.
1: Aconselhado pelo padre.
0: Ah, que bom. Tá, então não dá para confessar. Você tá no processo chamado de catecumenato, catequese de adulto, não é?
1: Exatamente.
0: Então.
1: E quem me apresentou Deus foi ela.
0: Que
1: ela
0: bom.
1: Ela que me levou para a igreja.
0: Então, filho, mesmo tendo acontecido isso, esta separação, continue fazendo a catequese. Continue. Não desista. Se ela te apresentou Deus, agora você siga o caminho de Deus pelas suas pernas. Primeiro batismo, primeira comunhão e crisma. O que eu quero só insistir, não é por causa disso que você vai desanimar. Mostre que mudou e a reaproximação acontecerá. Tá bom, filho?
1: Tá bom.
0: Que Deus te abençoe nas santas chagas. Eu acolho a tua dor. Parece que é uma coisa sem, uma angústia sem fim. E se você perceber que aumentar essa depressão e angústia, apesar de que você tem um motivo, mas procure ajuda médica.
1: Eu estou fazendo tratamento.
0: Tá bom. Então siga com isto também. Que Deus abençoe, Ítalo, de São Gonçalo do Amarante, Rio Grande do Norte. Nós temos a TV Evangelizar, canal aberto 16.1. Lá tem a rádio 98 FM de Felinto Rodrigues Filhos, que nos transmite. Rádio FM 87.9 aqui no Neto. Rádio Rural FM Ivanildo da Silva da Obra de Maria. Arcebispo Dom João Santos Cardoso da Arquidiocese de Natal. Antes de entrarmos na leitura orante, escute o que as pessoas têm dito sobre. Inclusive, você pode ligar 041-3221-6060. Escute.
2: Que é Renata de Belo Horizonte.
0: Pois não.
2: Vim, né, através desse áudio, falar sobre essa leitura orante.
0: Que
2: da
0: bom.
2: Carta aos Coríntios.
0: Opa.
2: Acabei de escutar aqui ao lado do meu filho e serviu para mim como uma luva, né? Ontem mesmo eu questionava sobre os planos de Deus em minha vida, sobre
0: Sim.
2: alguns acontecimentos do dia a dia,
0: certo.
2: Das etapas que a gente passa e questionamentos mesmo que, aos meus olhos, eu não vejo sentido. Que veio meu entendimento,
0: Entendi.
2: Né? Que veio também me confortar, vem falar do Espírito Santo, que os planos de Deus não são os meus planos.
0: Isto.
2: E eu preciso enxergar o que é a minha
0: é um
2: missão
0: processo.
2: Através dos olhos de Deus e não através do meu entendimento, o qual muitas das vezes não faz sentido nenhum. Então
0: Entendi.
2: Eu peço a Deus que a cada dia me capacite,
0: Amém.
2: Que me torne sensível. Né, a esse olhar e que
0: Isso.
2: eu possa ser digna também de receber esses dons do Espírito Santo e entender Amém. A minha missão aqui neste mundo. Fica com Deus. Amém.
0: Amém. Meu grande abraço, Renata. Fico feliz. Meu abraço a Belo Horizonte. Que bom que a palavra de Deus te iluminou. Lá nós temos canal aberto, gente. Diga para toda Belo Horizonte, você que me escuta em Belo Horizonte, tente sintonizar. TV Evangelizar, canal 15.1, repito, Belo Horizonte, canal 15.1, sintonize na sua casa. Temos quem nos transmite, a Rádio Cultura M, Rádio América FM, minha saudação ao Padre Samuel Fidelis, ao Arcebispo Dom Valmor de Oliveira de Azevedo, de Belo Horizonte. Bíblia aberta, cartilha de oração.
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0: E hoje o texto nos leva a 1 Coríntios, capítulo 4, versículo 1 a 13. Esse é o trecho inteiro, mas eu vou chamar a atenção para alguns versículos. Depois você pode fazer a leitura sozinho completa. É um texto extremamente questionador. Capítulo 4, versículo 1. Como vocês devem tratar como servidores de Cristo que foram encarregados de administrar? Administradores. Administradores. Eis uma dica. O que se exige de quem tem responsabilidade é que seja fiel ao Senhor. Podemos entender isso na comunidade, mas podemos entender isso na política. Podemos entender isso num ambiente de trabalho, num gestor. Podemos, volto a dizer, na comunidade, Paulo escreve para a comunidade, quem tem cargos de coordenador, não é para mandar, não é para exercer autoridades inescrupulosamente. Seja fiel ao Senhor. Paulo está vivendo um momento em que ele está sendo muito criticado. A primeira carta de Paulo, eu já lhes expliquei, ele escreve depois de ter recebido muitas críticas. Por isso ele acabou de falar de ninguém é de Pedro, ninguém é de Paulo, ninguém é de Apolo. Então ele diz assim: a minha consciência está limpa. Mas isso não prova que sou de fato inocente. Quem me julga é o Senhor. Portanto, não julguem ninguém antes da hora. Espere o julgamento final. Por quê? Agora vem o que é importante. Ele trará luz aos segredos escondidos e escuros e mostrará intenções que estão no coração das pessoas. Então, um receberá de Deus os elogios que merece. Não julgue a ninguém. Quem vai trazer luz na nossa vida? Deus. Por isso, traga luz, Senhor. Jesus, ilumina, Senhor. Jesus, esclarece, Senhor. Por isso, quando nos vemos em situações até que nos sentimos injustos, peça a verdade. Quando você está lidando com uma situação dentro de casa, que você não entende de onde está vendo tanta briga, peça luz da verdade. Quando você está vendo um filho que está tendo comportamentos estranhos, reze, traga a luz da verdade. Eu vou repetir de novo. Ele trará a luz para os segredos escondidos e mostrará as intenções que estão nos corações das pessoas, eu diria, as verdadeiras intenções. Por isso, sempre peçamos, não só para os outros, mas para nós mesmos: Senhor, traga luz para a minha vida e revele as minhas verdadeiras intenções. Eu paro por aqui, mas não termino por aqui, porque eu quero continuar, que ainda vem nesta perícope, neste texto, algo grandioso. Por isso eu vou para o intervalo e volto já. Volte comigo.
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0: E o texto que eu sugiro que você leia depois por conta própria inteiro, 1 Coríntios capítulo 4, versículo 1, e hoje eu vou até o 16, ele vai dizer, Paulo vai dizendo, Deus lançará luz. Depois ele diz, nada justifica se orgulhar, e vocês estão cometendo este erro. Nada justifica julgar, e vocês estão julgando. Vocês estão como que reis, ele até usa, já estão ricos. Pois bem, que bom se vocês fossem reis de verdade, porque nós, olha o que Paulo vai dizer, somos como pessoas condenadas a morrer em público, como espetáculo para o mundo inteiro. E volta ao tema de ontem. Por causa de Cristo, nós somos loucos. Lembra que eu falava sobre a loucura de Deus? Versículo 11. E aqui não posso deixar passar. Agora temos passado fome e sede. Temos vestido trapos. Temos recebido bofetadas por Cristo. Não temos lugar certo para morar. Por Cristo, loucura. Temos nos cansado de trabalhar para nos sustentar. Atenção, toca o sino, sacristão, a corneta. A corneta, homem. Escute o que você age assim? O evangelho de hoje diz, nem todo aquele que diz Senhor, Senhor entrará no reino dos céus, mas quem pratica. Quando amaldiçoado, nós abençoamos. Quando perseguidos, aguentamos com paciência. Quando insultados, respondemos com palavras delicadas. Fazemos isso? Ou respondemos à altura? Quando considerados lixo, e até agora somos tratados como a imundice deste mundo. Loucura de Cristo. Termino deixando um questionamento. Como agimos? Será que estamos loucos por Cristo? E isso deveríamos ser, na linguagem paulina. Quando somos amaldiçoados, nós abençoamos? Quando somos perseguidos, aguentamos com paciência? Quando insultados, respondemos com palavras delicadas? Não tenha receio de ser considerado lixo. Por Cristo, não. Esta foi a leitura orante de hoje. E que leitura, hein? Depois, pegue o seu celular no WhatsApp e mande o que essa palavra te tocou. Lígia. Que a paz de Jesus esteja com você, Lígia.
1: Olá, padre. Bom dia.
0: Bom dia, padre. De onde você fala?
1: Que alegria. Eu estou falando de Brasília.
0: Um prazer falar com você, querida.
1: Ai, como que padre, que emoção falar com o senhor. Como, não acredito.
0: Como que você me acompanha?
1: Aqui temos a Rádio Nova Aliança e eu acompanho pela internet.
0: Tá certo, meu abraço Nova Aliança, estive ali faz pouco tempo em Brasília.
1: Isso, eu estive lá também,
0: padre. Oh, que coisa boa.
1: Ai, lá quando eu soube que o senhor viria, eu fui, nossa, eu falei, com certeza eu vou.
0: E valeu a pena?
1: Nossa, muito.
0: Que bom, querida.
1: Nossa, Deus ali, no Sagrado Coração de Jesus, já foi me preparando, padre, porque no dia seguinte, eu sou um milagre de Jesus.
0: O que aconteceu? O que aconteceu?
1: No dia seguinte, aconteceu um acidente horrível, padre.
0: Oh, meu Deus.
1: Eu fui para um velório, padre, de um cunhado do meu esposo. E na volta para casa, nós sofremos um acidente. Um outro carro jogou o carro dele para cima da gente. E ali eu só clamava Nossa Senhora pedindo, mãe, não deixa o pior acontecer com a gente.
0: Sim.
1: E nesse momento, padre, a gente foi jogado pro outro lado da pista, caímos numa ponte, num barranco.
0: Misericórdia.
1: E ali Deus e Nossa Senhora segurou a gente. Jesus da misericórdia que me salvou, salvou meu esposo e mais duas cunhadas minhas. Elas não tiveram nada. O meu esposo, ele machucou o rosto, quebrou o nariz.
0: Sim.
1: Eu, né, tive costelas quebradas e o pulmão perfurado. E até então eu não sabia, né, porque no momento ali do acidente, eu achei que era só meu esposo que estava em casa, o pior. Mas quando a gente foi levado para o hospital, eu aqui era a vítima mais que estava em perigo.
0: Entendi.
1: Tive que fazer uma cirurgia de emergência, né, para colocar um dreno, para drenar o pulmão.
0: Certo.
1: E ali nesse momento, padre, foi que eu escutei Jesus da Santa Chagas falando comigo. No momento que foi colocado a anestesia, que eu tive que tomar a anestesia geral. E aí eu fechei meus olhos e me entreguei. Jesus, eu achei que eu ia morrer naquele momento.
0: Entendi.
1: Eu só clamava: Jesus, me abençoa, Jesus, me salva. E realmente, padre, eu escutei a voz de Jesus comigo. Jesus, minha filha, eu estou contigo, você vai ficar bem. Eu escutava a voz de Deus.
0: Que
1: maravilha. E não sei se sonho ou pela, né, por estar anestesiada, mas eu via perfeitamente eu caminhando, Jesus conversando comigo
0: que
1: e
0: lindo.
1: Falando que tudo ia ficar bem, padre.
0: É uma pessoa de fé.
1: Eu me apeguei.
0: É, uma pessoa de fé. É isso. Então, por essa grande graça, diga, graça recebida.
1: Graça recebida, graça testemunhada, toco sino, sacristão.
0: Diga, eu sou o milagre, não, melhor, minha família é o milagre.
1: Minha família é o milagre.
0: De Jesus, das santas
1: chagas.
0: Amém.
1: Padre, amém.
0: Quer deixar alguém em oração?
1: Sim, padre, eu quero deixar minha mãe, Maria dos Reis,
0: tá.
1: Que vai ter que fazer uma cirurgia no coração,
0: tá,
1: vai
0: bom.
1: Ter que colocar um stand, ela tá muito doente, né, assim, tem uns 2 anos que a gente sofre com ela, ela tem um problema na mente, que a gente acredita que seja Alzheimer, porque ela tá tendo muito esquecimento,
0: tá.
1: Mas eu creio que Jesus das Santas Chagas, ela é uma mulher de fé, e ela vai ser curada, em nome de Jesus.
0: Tá bom.
1: Quero colocar o meu esposo, né, que precisa ainda fazer a cirurgia. O nariz dele foi colocado no lugar, mas ele precisa fazer uma cirurgia.
0: O nome dele?
1: Adilson,
0: tá.
1: Adilson Alves. Meu filho e minha filha, Júlia e Miguel.
0: Tá.
1: E minhas irmãs, que foram os anjos quando eu estava no hospital e ficaram comigo.
0: É.
1: Que é a Lívia e a Lilian e a família deles.
0: Tá certo.
1: Deus,
0: que Deus abençoe, Lígia, um prazer ter falado com você, louvado seja Deus, de Brasília, YouTube, Nova Aliança FM, Padre Carlos Alberto Cardeal, Dom César Costa, de Brasília. Escute esse testemunho, dá tempo? Vem rapidinho, vai lá.
2: Meu nome é Thiago.
0: Thiago.
2: Eu queria deixar meu testemunho aqui. Sábado passado, eu estava viajando de carro, atravessando o Paraná, indo para Chapecó fazer um
0: Oi.
2: Concurso público.
0: Ah.
2: E durante a viagem eu estava ouvindo a rádio, o programa do senhor.
0: Sim.
2: E como era, a gente estava celebrando São José.
0: Ah.
2: Ele falou que a gente pode, sempre que precisar, pedir para São José interceder
0: Isso.
2: por nós.
0: Com certeza.
2: E durante o programa foi o que eu fiz. Eu pedi a ele a graça de ser aprovado no concurso que eu estava indo fazer.
0: Opa.
2: E nesta sexta-feira saiu o resultado. Deus me abençoou. Tenho certeza que, por intercessão de São José, tive essa graça alcançada. Então, como o senhor nos diz, né, que graça alcançada
0: é graça
2: testemunhada, é com muita alegria e gratidão a Deus que eu envio esse testemunho. Muito obrigado.
0: Deus abençoe, Tiago, andando de carro. E é assim, você vai mudando de estação para estação, das 10 às 11, o Brasil acompanha a experiência de Deus. Eu volto já, volte comigo.
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0: Hoje é aniversário do arcebispo Dom Ayrton José dos Santos, da Arquidiocese de Mariana, Minas Gerais. 93 FM de Guarapuava, Paraná, aniversário da rádio. Meio Norte, Cariri FM, Brejo Santo, Ceará. Nativa FM, Cláudia, Mato Grosso. Nortinet, Santana do Araguaia, Pará. Filhos amados, eu convido vocês agora a fazermos um momento de oração. Rezemos juntos. Rezemos pelos mortos no terremoto da Venezuela. O que aconteceu? Mais de 160 mortos, quase 1000 feridos na Venezuela no início desta quarta-feira. E o número aumenta nas próximas horas diante das destruições. Prédios inteiros, casas desabaram em Caracas, em outras cidades da Venezuela. Nessa manhã de quinta-feira, equipe de resgate estão trabalhando na busca dos sobreviventes. Foi decretado estado de emergência no país. O tremor foi sentido até Manaus e Belém. Rezemos por todos eles, juntos. Por todos os que estão sofrendo, por todos os que estão vítimas deste grande terremoto na Venezuela. Pai nosso que estais no céu, santificado seja o vosso nome. Venha a nós o vosso reino, seja feita a vossa vontade, assim na terra como no céu. O pão nosso de cada dia nos dai hoje. Perdoai-nos as nossas ofensas, assim como nós perdoamos a quem nos tem ofendido. E não nos deixeis cair em tentação, mas livrai-nos do mal. Amém. Senhor, pelas tuas santas chagas, diante dessas imagens, nós te pedimos, Senhor, proteja aqueles que estão passando por privações e dificuldades. Conforte os familiares daqueles que morreram e dê força para estes que perderam tudo se reerguerem. Nossa profunda oração e solidariedade a toda a nação da Venezuela e a todos que estão no trabalho da busca de sobreviventes. Jesus das Santas Chagas os abençoe. Amém. Filhos amados e povo querido, faltam 2 dias para as 24 horas na presença do Senhor. Se organize, vindo conosco ou se programando para acompanhar em casa. 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Que o seu nome esteja no altar do Senhor. E muitas missas, adorações e terças sejam rezados por você e sua família. Amém. Sagrado Coração de Jesus, rezemos. Sétimo dia. Ó Jesus, no seu Sagrado Coração, eu confio as minhas intenções nesta novena. Sagrado Coração de Jesus, fonte de todo bem e de toda graça, onde procurarei a não ser no tesouro que contém todas as riquezas da vossa clemência e bondade? Onde baterei a não ser a porta do vosso coração, pelo qual o próprio Pai vem a nós e nós vamos a Ele? A vós, pois, Sagrado Coração de Jesus, recorremos. Em vós, Sagrado Coração de Jesus, encontro consolação quando aflito, proteção quando perseguido, força quando oprimido de tristeza. No teu coração, Jesus, encontro luz quando envolto nas trevas da dúvida. Sagrado Coração de Jesus, eu tenho confiança em vós. Doce Coração de Jesus, sede o meu amor. Amado seja por toda parte o Sagrado Coração de Jesus. Sagrado Coração de Jesus, venha a nós o vosso reino. Sagrado Coração de Jesus, eu tenho confiança em vós e por isso nesta novena, hoje, sétimo dia, faço o meu pedido. Sagrado Coração de Jesus, eu tenho confiança em vós. Jesus manso e humilde de coração, fazei o meu coração semelhante ao vosso. Jesus manso e humilde de coração, fazei o meu coração semelhante ao vosso. O Senhor esteja convosco, Ele está no meio de nós. Abençoai, Senhor, a água, a roupa dos enfermos, as fotos de família. Abençoai as caravanas que já começam a se deslocarem, as pessoas que começam a se dirigirem ao santuário. Abençoai, Senhor, desde já as 24 horas de oração. Mas hoje uma bênção muito especial a todas as vítimas do terremoto da Venezuela, por todos os que morreram, as famílias que ficaram, pelos que perderam tudo. Abençoai, Senhor, as equipes que buscam sobreviventes, pelos méritos das Santas Chagas, em nome do Pai, do Filho e do Espírito Santo. Amém. É o último dia do Livro Ouro. De hoje para amanhã, eu termino com as imagens do Livro Ouro, com a música Manda Teus Anjos. 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
4: Muito bem, gente. Bom dia para você. Tá começando o Jornal da Sua, da nossa Cajuru FM. Mas antes, eu vou passar outras informações para você. 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Meu bom dia para você. Vamos lá, hein? Quermesse de São Pedro, neste sábado, dia 27 de julho. Após a missa na Igreja da Matriz Nossa Senhora do Líbano, teremos barraquinhas após a missa, levantamento da bandeira e muito animação. E o forró da terceira idade é toda sexta-feira, tá certo? 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Muito bem. E vamos mais aqui, processo seletivo Costa Foods, dia 4 do 7, de 9 às 12 horas, tá certo? No auditório CMEI. Gente, agora não tem jeito de atender, viu? Não tem jeito de atender agora, por favor. Certo? É hora do jornal já, né? Agora não dá para atender não, porque o pessoal sai para almoçar, fica só eu aqui e não tem como, que eu estou fazendo o jornal, né? Tá certo? Meu abraço, meu carinho, meu muito obrigado pela sua audiência. Muito bem. 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Foi perdida a carteira de identidade de Marcos Antônio de Souza. Se você encontrou, por favor, deixe aqui na rádio. Também foi perdida uma carteira com documentos de Alvimar Ferreira Rabelo, entre Cajuru e Ribeiro. Se alguém encontrar, por favor, ligar. 37-999-23-06-85. 37-999-23-06-85. 85, tá certo? Muito bem, mais algumas informações aqui, vamos lá, hein? E o Brasil, hein? Ontem ganhou de 3-0, o pessoal ficou muito satisfeito. O time jogou uma partida razoável, né? Estão falando que foi boa demais da conta, mas todo mundo sabe que não foi, né? Tivemos algumas atuações muito boas, por exemplo, aquele Vinícius que joga Pigueroga pela esquerda, teve um ou outro jogador que jogou um pouco melhor, mas está faltando muita coisa ainda. E agora, meu amigo, a próxima partida é segunda-feira e é eliminatória e vai apurando os times melhores, né? Gols igual aquilo que o Brasil fez ontem, principalmente os dois primeiros, dificilmente vai acontecer, né? Um Beck praticamente entregou o ouro, né? Entregou a bola assim, quase que... Ele não atrasou a bola porque teve uma pessoa dividir com ele, mas ele ficou esperando o cara chegar perto. Quando foi dar o passe, a bola sobrou para o Vinícius sozinho. A outra bola todo mundo viu, tinha a bola caindo na área lá e um back lá do time lá, em vez de dar um chute para frente e tal tudo, foi dar um passe e deu o passe para o time do Brasil. Agora o outro gol foi um gol bacana. Então é o seguinte, o time do Brasil melhorou muito, mas precisa melhorar mais ainda, com toda certeza, não é? E hoje sai o adversário do Brasil, certo? Para essa decisão na próxima segunda-feira, né? Vamos torcer para que tudo dê certo. Gente, essa briguinha de Bolsonaro, da turma do Bolsonaro, Michele versus Flávio, que vexame, viu? Tá, mas esse negócio de Bolsonaro tá um negócio danado. Parar com isso, gente. Né? Nossa Senhora. E a Michelle tá dizendo que foi humilhada pelo Flávio. Essa briga é terrível, né? Gente, o terremoto na Venezuela, hein? Mais de 30 mortes por enquanto. Mais de 700 feridos. Estão falando em termos de 5, 10 mil pessoas que foram afetadas ou mais. Nossa Senhora. E hoje, gente, é dia do emigrante. É aquelas pessoas que vêm, às vezes, vêm para Cajuru, vêm para outras cidades, né, outros estados, né? E seria interessante ter o contato com essas pessoas, ver quem é que está chegando na sua cidade. Não é verdade? Porque hoje nós precisamos de ter muito cuidado nesse Brasil violentíssimo, que tem uma corrupção vergonhosa, todo dia um caso. Hoje apareceu mais um cara do PL fazendo coisas erradas, né? E o Jacques Wagner, aquele que é o líder do governo, é líder do Lula. Olha que vergonha que esse cara, acusado de milhões e mais milhões, tal de Jacques Wagner, lá da Bahia, né? E eu já até falei aqui. Aí vem o presidente do Senado e vai defender o cara. Deve estar enrolado também. Como está enrolado lá o presidente do sindicato, da Câmara dos Deputados. Quer dizer, olha, esse é o mundo que nós vivemos, gente. Nossa Senhora, hora de votar, escolha aquele que é melhor. Porque não é possível, gente. Entendeu? Então, gente, é preciso que a gente escolha as pessoas melhores, né? Eu nunca vi tanto deputado beirando Cajuru. Todo dia jogam, vem cá, traz dinheiro e... Agora é dinheiro público, é dinheiro seu de quem trabalha. Vem aqui comprar voto. A grande maioria é, não estou dizendo todos, tem os que continuam ajudando, mas muitos vêm aqui comprar voto. Certo? Que essas emendas parlamentares é uma vergonha. Tem muita coisa boa, mas, pelo amor de Deus, tem uns que é difícil demais, né? Então vamos com isso aí, esperando que o Brasil melhore mais o seu futebol, né? É isso aí. E esse Jacques Wagner já correr com ele lá da liderança do Lula. Por que que correu? É porque ele deve ser muito bom, né, gente? Pelo amor de Deus. É difícil. Muito bem, gente. Então, eu acho que eu posso ir embora, né? Agora eu posso ir embora. E até amanhã, se Deus quiser. Bom dia!
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12: Mesmo depois dos temporais com granizo que atingiram áreas produtoras de café, os preços cobrados ao consumidor final permanecem estáveis. Altos, né, Valdir Barbosa? Pelo menos por enquanto, não é assim?
13: As chuvas de vento e pedras que caíram dias atrás nos cafezais mineiros, principalmente em Ilicínia e Boa Esperança, trouxeram perdas irreparáveis para alguns pequenos produtores. Teve cafeicultor que perdeu praticamente tudo. Conversando com pessoas ligadas às cooperativas e também produtores, a conclusão é a seguinte: a Emater fez um levantamento sobre as consequências das chuvas de pedras, detalhando que cerca de 10 mil hectares foram severamente atingidos. Como a grande maioria é um grupo de pequenos produtores, podemos dizer que as perdas são enormes para todos eles. É um prejuízo que não se recupera. Dependendo da intensidade das pedras, os pés de café podem ser totalmente desfolhados. Se houver necessidade de um novo plantio, o cafeicultor vai esperar até 3 anos para colher a nova safra. Como o seguro rural oferecido pelo governo federal é um dos mais baixos do mundo, levando-se em consideração a potência produtiva que é o Brasil, muitos cafeicultores não se recuperam e abandonam o setor. O detalhe das chuvas de vento e pedras é que a área atingida é específica. Por isso, até o momento, não há preocupação com queda do volume a ser colhido. O prejuízo dos cafeicultores pequenos é outra coisa. O Brasil tem hoje cerca de 2.300.000 hectares plantados de café. E não serão os 10 mil hectares atingidos que terão influência na safra produzida. Fica o prejuízo colhido por alguns que deveriam estar cobertos pelo governo através do seguro rural. Também não houve nenhum movimento de alta no mercado internacional e nem no interno por causa dessas chuvas. Há oscilações normais no mercado. As previsões sobre o El Niño e suas consequências com o café brasileiro, de acordo com a análise da consultoria Redpoint Global Market, nosso café não deverá ser severamente atingido. Segundo a consultoria, países produtores na América Central e Ásia deverão sim sofrer um pouco mais. Só que dependendo do que acontecer nesses países, os preços do Brasil poderão subir. Por enquanto, sem previsão de nova disparação.

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3: 11:16.
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5: Nesta quinta-feira, o tempo continua nublado no Triângulo Mineiro e Sul de Minas, com condições de chuva isolada a qualquer hora. Isto porque, embora a frente fria avance para o norte, a circulação dos ventos e umidade disponível em médios níveis da atmosfera mantém as condições do tempo inalteradas nestas áreas. Céu nublado com chuva isolada no Triângulo, Alto Paranaíba, Oeste, Sul-Sudeste, Sudoeste, Campo das Vertentes e Zona da Mata. Céu parcialmente nublado, com possibilidade de chuva isolada na Central Mineira e Metropolitana. Céu parcialmente nublado no Jequitinhonha, Mucuri e Rio Doce. Demais regiões, céu claro a parcialmente nublado. Aqui em BH, a quinta-feira será de céu claro a parcialmente nublado. Na capital, a máxima deve marcar 27 graus. Repórter Aline Neves.
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3: O esporte que hoje fez os brasileiros acordarem de outra forma, né, Nath? Com aquela esperança da nossa bandeira, aquela alegria pelos 3-0 ontem, aí duas vitórias seguidas, a gente está sonhando sim que as coisas podem mudar daqui pra frente, o time ficando mais entrosado e podendo vir outras vitórias. E agora o trem é muito sério, porque agora é mata-mata, né? Você tá confiante daí também?
4: Sim, estou confiante, mais do que pelos resultados, porque temos que considerar, claro, a fragilidade dos adversários, tanto o Haiti quanto a Escócia, mas principalmente pelo encaixe do time, né? A gente vinha falando, Ancelotti tem que encontrar o time ideal, um time mais equilibrado, potencializar o futebol do Vini Júnior, que vem sendo o nosso grande protagonista, e isso aconteceu.

0: nos últimos dois jogos, a gente conseguiu visualizar isso dentro do campo e o Brasil chega num momento de ascensão para disputar agora essa fase eliminatória. Como passou em primeiro do seu grupo, na próxima segunda-feira, 14h, já teremos o Brasil em campo novamente, aí buscando uma vaga nas oitavas de final. Vale sempre lembrarmos, essa Copa do Mundo com mais seleções tem uma fase a mais antes das oitavas. Tem gente que chama de 16avos, tem gente que chama de segunda fase, mas já será o próximo compromisso do Brasil na segunda-feira. Vamos aos Estados Unidos, o repórter Thiago Reis já está conosco, também com a Ale Oliveira, com Cláudio Rezende, para nos contar mais dessa grande vitória do Brasil e da expectativa para conhecermos hoje o adversário da nossa seleção na próxima etapa.
1: Aqui em Miami, o Brasil ganhou, um ótimo jogo da seleção brasileira, fazendo 3-0 para cima da seleção escocesa. Brasil avançou em primeiro lugar no seu grupo. O comentarista Ale Oliveira traz a sua análise daquele que foi o melhor jogo do Brasil na Copa do Mundo até aqui. Ale,
2: o Brasil é o primeiro do seu grupo, do grupo C, e com autoridade, conseguiu fazer a sua melhor partida no jogo contra a Escócia, um 3-0, que poderia até ser mais, com uma atuação coletiva e individual que coloca o Brasil numa situação bem bacana aí para a sequência da Copa do Mundo a partir da segunda fase, né? Porque fez o seu melhor jogo, como eu disse, e alguns jogadores que estão jogando muita bola. Claro que o destaque fica pro Vini, que olha nos olhos dos principais jogadores dessa edição da Copa do Mundo, inclusive brigando pela artilharia, mas Bruno Guimarães jogou uma enormidade, Matheus Cunha é um absurdo, que ele facilita o jogo para toda a equipe. Você tem o Rayan, que foi uma aposta vitoriosa do treinador, a dupla de zagueiros muito seguros, laterais conscientes das suas limitações, mas fazendo uma Copa do Mundo correta. O Casemiro, que aos poucos vem evoluindo, Paquetá também tá jogando muito bem, então o Brasil sobrou nesse jogo contra a Escócia e agora espera o seu adversário na segunda-feira, mas pelo menos a notícia boa é que o Brasil voltou a jogar bem, viu?
1: Obrigado, Ale Oliveira, vamos trazer agora outras informações do Brasil, da nossa seleção com Cláudio Rezende. Fala aí, Cláudio.
3: O primeiro objetivo concluído, sendo líder do grupo C. Nesta Copa do Mundo, a seleção brasileira não vai precisar mudar de sede, permanece em Nova Jersey e na segunda-feira vai a Houston, no Texas, para o jogo de 16avos de final. Agora é mata-mata. E a partir de hoje à noite, já saberemos o adversário da seleção brasileira, que teve Neymar de volta após quase 3 anos, entrou na etapa final, e o Vini Júnior, que até aqui vem sendo o grande nome nesta Copa do Mundo, brigando inclusive pela artilharia. Já tem 4 gols em 3 jogos.
1: Continuando o giro de notícias com o Timaço aqui nos Estados Unidos, o Antônio Carlos, o Canhão, tem as informações da definição do grupo A da Copa do Mundo, não é isso, Antônio Carlos?
4: Thiago, de volta falar da terceira rodada, o fechamento do grupo A. Ontem tivemos o México confirmando 100% ao vencer a República Tcheca pelo placar de 3-0. Enquanto que acompanhamos a África do Sul batendo a Coreia pelo placar de 1-0. Com isso, o México faz a melhor campanha, 100% no grupo A, com 9 pontos. A África do Sul, 4 pontos. Já sabe que vai pegar o Canadá na próxima fase. A Coreia na terceira posição. E a República Tcheca ficou com a lanterna, apenas 1 ponto. Eu volto com você, Thiago Reis.
1: Legal, obrigado ao Canhão Antônio Carlos conosco aqui. Lembrando a você que hoje será definido o adversário do Brasil: Tunísia e Holanda, Japão e Suécia. Nesse grupo, Suécia, Holanda e Japão vão passar. 2 e 1 pode ser o adversário do Brasil. Terceiro também ainda com chances de classificação. É um grupo bastante equilibrado. Outros jogos desta quinta-feira: o Equador pega a Alemanha às 5h e Curaçao enfrenta Costa do Marfim às 5. Nesse grupo, a Alemanha classificada é o grupo E do Mundial. Para fechar, a quinta-feira tem os 2 jogos às 11h. O Paraguai enfrenta a Austrália e a Turquia enfrenta os Estados Unidos. Nesse grupo D, a seleção norte-americana já está classificada a próxima fase. Uma quinta-feira de alegria. Brasil ganhou. Grande jogo do Brasil. Agora vamos saber quem será o adversário da nossa seleção na próxima fase. Repito, hoje às 20h será a Holanda, o Japão, a Suécia. Quem o Brasil pega na próxima fase, você vai conferir aqui, direto nos Estados Unidos, com o primeiro time do rádio. Copa do Mundo, direto de Miami ainda. Repórter Thiago Reis, eu volto com você.
0: O chaveamento dessa próxima etapa já está pré-definido. Por isso, o Brasil, como primeiro do grupo C, vai pegar necessariamente o segundo do grupo F. Será Holanda, Japão ou Suécia? A Holanda, muito provavelmente, será a líder da sua chave. Brasil deve enfrentar Japão ou Suécia. Uma curiosidade importante, a África do Sul, que venceu a Coreia do Sul ontem por 1-0, avançou para a próxima etapa pela primeira vez na sua história em Copas do Mundo. Antes, havia sempre caído em 3 edições na fase de grupos, agora a África do Sul no mata-mata. E ontem nós também tivemos a definição do grupo B. A Suíça venceu o Canadá por 2-1, se classificou como líder com 7 pontos. Canadá avança como segundo colocado com 4 pontos. Nós também tivemos a Bósnia vencendo a seleção do Catar por 3-1. A Bósnia está neste momento com 4 pontos na terceira colocação do grupo B. Com 4 pontos, muito provavelmente estará entre os 8 melhores terceiros colocados, que também seguem adiante no Mundial. 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
6: Com a vitória de 3-0 em cima da Escócia ontem em Miami, o Brasil se classificou em primeiro lugar no grupo C. Foram 2 gols de Vinícius Júnior e 1 gol de Matheus Cunha. O Brasil fica esperando hoje o seu adversário, que sairá do grupo F, envolvendo Holanda, Japão e Suécia. A seleção brasileira agora é no mata-mata. Quem perder vai embora, quem ganhar segue na competição. De Nova Jersey, Wellington Campos.

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2: Avança na Assembleia Legislativa o projeto que impõe regras para cachês artísticos pagos com dinheiro público.
3: O texto recebeu parecer favorável da Comissão de Fiscalização Financeira e Orçamentária e já pode ser levado ao plenário para votação em primeiro turno. A proposta de autoria dos deputados Antônio Carlos Arantes, do PL, e professor Cleiton, do PV, restringe a contratação de qualquer artista, dupla ou grupo a R$500 mil no máximo, ou a 1% da receita líquida do município. Em entrevista, Antônio Carlos Arantes explicou o que o motivou a fazer o projeto de lei.
4: Foi provocado pelos empresários do setor da área de eventos, né? Porque estava tendo exageros nos cachês dos artistas, principalmente esses mais famosos. Me falaram que tem artista cobrando R$2 milhões. Canta ali menos de 2 horas e leva o dinheiro da cidade, falta medicamento na farmácia, falta água para as famílias, saneamento, né? Falta cuidados, né? Então isso não é justo. Eu sou totalmente favorável a fazer show, fazer festa, festa portão aberto. Agora tem que ter um equilíbrio, né? Não dá para fazer esses exageros com dinheiro público.
3: As limitações abrangem cachê artístico, transporte, alimentação e quaisquer despesas específicas para a realização de shows, rodeios, festividades e eventos culturais. Os custos com hospedagem, produção local e traslado entre a hospedagem e o local do show podem atingir até 10% do valor total da contratação. Apesar disso, o projeto prevê que o limite de R$500 mil pode ser aumentado em até 100%, ou seja, para R$1 milhão, nas contratações realizadas durante o período do Carnaval ou do Ano Novo. Os valores também podem crescer a depender do tamanho de cada cidade. Repórter Nuno Krause.
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0: 11:34.
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2: Edilene, uma nova pesquisa de intenção de voto indica que a disputa pelas duas vagas ao Senado por Minas tende a ser marcada por polarização também. Bom dia para você.
9: Bom dia a todos. Pois é, a pesquisa IPAM Panorama, divulgada ontem sobre a corrida ao Senado em Minas Gerais, apontou para uma eleição nacionalizada e verticalizada no estado. Os pré-candidatos ao Senado, Domingos Sávio do PL e Marília Campos do PT, aparecem tecnicamente empatados na pesquisa consolidada, com 10,22% e 12,13%. Mas a situação muda quando Lula e Flávio Bolsonaro aparecem como aliados. Quando o os pesquisadores apresentaram aos entrevistados os nomes dos candidatos. Junto aos nomes de seus apoiadores, as intenções de votos aumentaram substancialmente. O nome de Domingos disparou para 27,3% quando os entrevistados o associaram a Flávio Bolsonaro e Nicolas Ferreira, lideranças nacionais do PL. E o nome de Marília Campos também subiu muitos pontos para 23,06% quando associado ao apoio do presidente Lula. O resultado reforça uma corrida polarizada com forte influência dos pré-candidatos à presidência da República, Lula e Flávio. A mesma pesquisa mostrou Lula e Flávio tecnicamente empatados no primeiro turno na corrida pela presidência, com vitória de Flávio no segundo turno por poucos pontos percentuais. A pesquisa encomendada pelo PL aponta para uma recuperação de Flávio em Minas, uma modesta posição do ex-governador Romeu Zema e também confirma que Cleitinho é favorito, pelo menos por enquanto, na disputa ao governo do estado.
10: Ô Edilene, após aval de Lula para o PT ter candidatura própria aqui em Minas, a pré-candidata ao Senado Marília Campos vai na contramão da decisão do presidente?
9: Pois é, a petista defende a formação de uma frente ampla e alega que o PT, até o momento, não tem viabilidade para lançar um nome da sigla para o governo do estado. A pré-candidata aposta em uma estratégia que foi adotada pelo próprio presidente Lula na última eleição em vários estados, investindo em candidaturas de legendas aliadas que tenham nomes mais competitivos. A leitura é que a composição ajuda o partido a diminuir o peso do antipetismo. Embora legítima do ponto de vista partidário, segundo Marília Campos, a candidatura própria representa um equívoco estratégico que pode fragilizar o campo democrático e popular no estado, segundo palavras dela. As pesquisas têm mostrado que Marília é a mais competitiva da base de Lula para disputar o Senado. Na nota, a própria candidata reforça que é um ativo político importante para Lula, que, se eleita, fortalece a bancada feminina no Senado e dialoga com vários partidos e diversos setores políticos. Apesar de alguns insistirem que o nome de Marília também seria uma opção para o governo, a ex-prefeita nunca considerou essa possibilidade e teve o seu nome referendado internamente para disputar uma cadeira na Casa Alta. Fernanda e Júnior.
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17: 11:40.
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19: Hoje eu vou voltar a falar sobre a concentração do Ibovespa, o nosso principal indicador de desempenho da B3, da Bolsa Brasileira. E por falar também na B3, os volumes estão sendo reduzidos. Aquele dinheiro que entrou fácil no final do ano passado e até abril desse ano está meio que desaparecido. E isso, em parte, explica a alta do dólar em relação ao real. Nesse mês, o dólar já subiu 3,16%. E a alta é de 0,28% se a gente se refere ao pregão de ontem. A moeda americana fechou a 5,20 e a gente estava acostumado a ver dólares ali no céu América, né? Quando estava todo mundo vendendo Estados Unidos e comprando emergentes, em especial o Brasil, tínhamos o dólar abaixo de 5, a 4,95, 4,96, uma verdadeira liquidação, não por nossos méritos, mas pela visão do investidor estrangeiro que queria diversificar a carteira e vender um pouco de Estados Unidos devido a Donald Trump e suas ações pelo mundo. Agora, com um novo presidente do Banco Central americano mais forte, o dólar tem se valorizado em relação às principais moedas do mundo e a expectativa é de alta de juros nos Estados Unidos, enquanto por aqui o nosso juro foi reduzido em 0,25 ponto percentual e não tem mais perspectiva de queda nesse ano. Essa é a precificação do mercado. Mas por que que eu estou falando tudo isso? Eu estou falando tudo isso porque os investidores estrangeiros adoram ações mais líquidas, aquelas que você compra e vende facilmente, e aquelas também que são negociadas nas bolsas internacionais, porque é possível você fazer arbitragem, operações de compra num país e venda no outro, buscando diferença de preços entre bolsas. Essa é a ideia. E como as nossas ações mais líquidas são Petrobras, Vale e ações de bancos, o Brasil é exportador de commodities, e cinco empresas respondem por praticamente 40% da composição relativa do Ibovespa, numa base 100, 40% do Ibovespa é formado por Vale, PetroPN, PetroON, Itaú, Bradesco, ONPN e Banco do Brasil. Então, cinco empresas com sete ações respondem por 40% da participação relativa do nosso principal indicador de desempenho. Então, se essas ações vão mal, o nosso índice vai mal. Então, é um índice muito concentrado. É uma bolsa muito pequena para o tamanho da economia brasileira. E se acrescentarmos mais uma empresa que também é commodity, aí nós estamos falando da Axia, que é energia, então petróleo, energia, minério e bancos, né, e taxa de juros e commodity financeira, respondem por 45% da performance do Ibovespa. Como Petrobras e Vale ontem caíram mais de 2%, o índice Bovespa fechou em queda de 0,44%, repercutindo a queda do preço do barril de petróleo no mercado internacional, que foi de mais de 4%, e também a queda do minério. Rita Mundi.
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21: 11h45.
2: O presidente Lula deve definir nos próximos dias o novo líder do governo no Senado, após o afastamento do senador Jax Wagner, alvo de operação que investiga fraudes bilionárias no Banco Master.
22: O senador Jax Wagner, do PT da Bahia, deixou a liderança do governo no Senado. A decisão foi tomada depois de uma reunião de cerca de 2 horas com o presidente Lula no Palácio da Alvorada e acontece poucos dias depois que o parlamentar foi alvo de uma operação da Polícia Federal sobre o caso que investiga o Banco Master. Nas redes sociais, Jax Wagner afirmou que a decisão foi tomada em comum acordo com o presidente. Disse que, neste momento, a prioridade é provar a própria inocência e se dedicar à campanha de reeleição de Lula, do governador da Bahia, Jerônimo Rodrigues, e também, claro, a sua própria candidatura ao Senado. A investigação da Polícia Federal apura suspeitas de que o senador teria atuado em favor de interesses do Banco Master no Congresso em troca de vantagens indevidas. Jax Wagner, no entanto, nega qualquer irregularidade e diz que nunca favoreceu a instituição financeira. A defesa também já recorreu ao Supremo Tribunal Federal para tentar anular a operação da PF, alegando erros na investigação. E nos bastidores aqui de Brasília, a saída do senador já era dada como provável desde a semana passada. Integrantes do governo dizem que a permanência de Jax Wagner na liderança poderia vir a aumentar o desgaste político dentro do Palácio do Planalto, principalmente com Lula já em pré-campanha à reeleição. Apesar da mudança no comando da liderança, Jax Wagner continua sendo um dos principais aliados de Lula. Os dois mantêm uma relação política de mais de 4 décadas e o senador deve continuar atuando na articulação do PT durante a campanha eleitoral. Agora, o governo trabalha para definir quem assumirá a liderança no Senado. Entre os nomes mais cotados estão os senadores Camilo Santana, do Ceará, e Tereza Leitão, de Pernambuco. De Brasília, Aline Peçanha.
18: Agora, a análise do âncora da CNN Brasil, William Vaque.
23: Alvo de uma operação da Polícia Federal nas investigações do escândalo Master, o senador Jax Wagner deixou o cargo de líder do governo naquela casa. Essa renúncia era tida como inevitável, depois do próprio Wagner ter reconhecido que o escândalo respingava no próprio presidente Lula. O caso de Jax Wagner reitera um fato importante da política brasileira. O escândalo do Master continua sendo um dos fatores definidores das eleições. Salvo algum fato novo, não se trata, porém, de determinar, quem sai mais manchado pelas ligações perigosas com o ex-banqueiro Daniel Vorkar. Se é o candidato mais forte até aqui da oposição, se é alguém do maleável, porém indispensável centrão, se é o próprio Lula e o PT, se são as figuras que presidem as casas legislativas, se é quem integra o Supremo Tribunal Federal. O caso Master é decisivo para consolidar a noção de que o país se move no meio de um mar de lama. Pegajoso, denso, mal cheiroso, pervasivo, o ponto dominante na paisagem da nossa política. Junto à percepção de insegurança pública, é esse mar de lama que torna o eleitorado em boa parte ansioso e ao mesmo tempo desanimado, com a sensação de que perdeu-se um norte moral. Tal a normalidade com que vários dos atores políticos, manchados pelo mar de lama, encaram as suspeitas levantadas contra ele. Eles, na verdade. Óbvio que esta fase do escândalo alcança o PT, cuja imagem está sempre associada a grandes ocorrências deste tipo. Mas ele não está sozinho. Da CNN em São Paulo, William Vac.
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6: 11:51. O Serviço Geológico dos Estados Unidos estima mais de 10 mil mortos após sequência de terremotos que atingiram a Venezuela. De acordo com o órgão, os abalos sísmicos ocorreram em sequência e apresentam potencial elevado de destruição e mortalidade.
2: O primeiro terremoto de magnitude 7,2 atingiu ontem à noite uma área a cerca de 160 quilômetros a oeste de Caracas. Menos de um minuto depois, um segundo tremor de magnitude 7,5 foi registrado na mesma região, ampliando os danos em áreas já afetadas.
6: Até o momento, a presidente interina da Venezuela, Delcy Rodríguez, informou um balanço inicial de pelo menos 32 mortos e cerca de 700 feridos. Segundo ela, os números ainda não incluem vítimas do estado de La Guaira, uma das regiões atingidas. Mais informações com Adriana Moisés.
21: Após os dois abalos, no bairro de Los Palos Grandes, uma área de atividade sísmica em Caracas, o cenário era de choque e apreensão. Um prédio de 22 andares desabou e moradores vasculhavam os escombros em busca de familiares e vizinhos. O trauma era visível. Quem ainda estava com o seu imóvel de pé evitava voltar para casa, com medo de novos tremores, e preferiu passar a noite, a madrugada, nas calçadas, dentro de carros ou na casa de parentes. Laura Vieiras, funcionária do município de Chacal, na região metropolitana de Caracas, explicou à reportagem da RFI que o impacto era esperado, devido às características do local.
24: É uma zona sísmica.
25: É uma zona sísmica. O bairro de Los Palos Grandes fica sobre uma falha geológica, então os danos são naturalmente mais graves. Até agora, pelo menos, um prédio foi completamente destruído.
26: Estruturas colapsadas ao oeste, até o momento.
21: Pelas ruas de Caracas, havia destroços espalhados em vários bairros, mas a capital nem foi a área mais afetada. Na cidade de La Guaira, a poucos quilômetros dali, a destruição era ainda maior, com dezenas de prédios que vieram abaixo. O número oficial de mortos, divulgado inicialmente pela presidente venezuelana, deve crescer, porque não incluiu as vítimas de La Guaira.
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7: 11:54.
2: Vamos atualizar os destaques do jornal desta quinta-feira, 25 de junho de 2026. A comunidade internacional inicia uma ampla mobilização para ajudar a Venezuela após dois fortes terremotos atingirem o país. Até o momento, segundo o governo de Caracas, são pelo menos 164 mortos e mais de 1.000 feridos. Aqui no Brasil, o presidente Lula manifestou solidariedade ao país e afirmou ter recebido a notícia da tragédia com grande preocupação e consternação. Em nota divulgada hoje, Lula reiterou a disposição do Brasil de colaborar com a recuperação das áreas afetadas.
6: Apesar do relato de tremores no Brasil, o sismólogo da USP, Bruno Colasso, afirma que não há risco de danos estruturais aqui no país em decorrência dos dois fortes terremotos que atingiram a Venezuela.
8: Eles têm um potencial de danos bastante importante, né? Aconteceram mais ou menos aí uns 15 quilômetros de profundidade, né? Apenas. E então isso eleva bastante o potencial destrutivo desses tremores, né? Então estruturas, edificações, na verdade já colapsaram, né? Então é possível, né? Provável que a gente tenha bastante mortos, né? Infelizmente. E cidades no Brasil sentindo a passagem desse tremor, das ondas desse tremor, né? Então a gente tem relatos de pessoas em Barcelos, em Roraima, que sentiram esses tremores, né? Também em Manaus, no Amazonas, mas também cidades no Amapá. No Pará também foi possível sentir esses tremores, né? E o horário do dia facilita também, né? Que as pessoas venham sentir, né? Então as pessoas estavam em casa assistindo o jogo do Brasil na Copa do Mundo, né? No momento mais tranquilo do dia, né? Isso facilita, né? Aumentam as chances das pessoas sentirem. Claro, a gente tem as pessoas se assustam, né? Com a passagem dessas ondas, né? Não sabem muito bem o que está acontecendo, né? Não é tão comum assim. Mas não tem nenhum potencial destrutivo aqui no Brasil, né? Não vai causar nenhum dano estrutural nem nada disso, né? As ondas elas se atenuam, né? Elas enfraquecem, entre aspas, com a distância, e então apesar do dano que vai causar ali no epicentro, na Venezuela, as chances no Brasil são praticamente nulas, né?
2: Uma pesquisa do Poder Data, divulgada hoje, indica que o presidente Lula aparece com um empate técnico em simulações de segundo turno contra nomes da direita, como o senador Flávio Bolsonaro e os ex-governadores Romeu Zema e Ronaldo Caiado. Em uma simulação entre Lula e Flávio, o petista aparece com 46% das intenções de voto, contra 43% do parlamentar. Contra Zema e Caiado, Lula marca 45% e os ex-governadores aparecem com 42%. A margem de erro é de 2 pontos percentuais para mais ou para menos, com nível de confiança de 95%.
6: O deputado federal licenciado Josimar de Maranhãozinho, do PL do Maranhão, é alvo agora de uma operação da Polícia Federal que investiga a suspeita de desvio de emendas parlamentares. Em março deste ano, o parlamentar já havia sido condenado pelo Supremo.
2: A Ordem dos Advogados do Brasil em São Paulo suspende o exercício profissional da advogada Deolane Bezerra, presa. A decisão impede, de forma temporária, que ela atue como advogada.
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3: Meio-dia.
4: Ação de vídeos da ex-primeira-dama Michele Bolsonaro intensifica a crise interna na família e expõe divergência do núcleo ligado ao ex-presidente Jair Bolsonaro em meio às articulações para as eleições.
5: Uma possível crise na família Bolsonaro foi anunciada pela ex-primeira-dama Michele Bolsonaro com relação ao senador e pré-candidato à presidência da República, Flávio Bolsonaro. Michele decidiu tornar público o desentendimento depois de criticar uma possível aliança do PL com Ciro Gomes no Ceará. Segundo ela, Flávio e os irmãos reagiram de forma coordenada contra ela nas redes sociais.
6: Palavras duras, tom agressivo, defendendo André Fernandes e, em consequência, apoiando a aliança com o homem que chamou a ele, a mãe e a seus irmãos de corruptos e de ovos de serpentes nas estoites. E não foi só ele. Os irmãos vieram juntos, de forma coordenada, com textos bem parecidos uns com os outros. Pareceu combinado, premeditado.
5: A ex-primeira-dama contou que esperava uma conversa reservada antes das críticas públicas, mas disse que isso nunca aconteceu.
6: Peguei o telefone, procurei mensagens do Flávio. Procurei uma ligação perdida. Procurei qualquer sinal de que ele tinha tentado falar comigo antes de falar para o Brasil. Não tinha nada. Eu fiquei triste, porque eu não imaginava que eles teriam essa reação. Eu redigi uma nota, disse que lamentava se eles se sentiam afrontados, mas disse também que eu tenho o direito de achar errado uma aliança com quem sempre se declarou inimigo do pai deles.
5: Michele afirmou ainda que procurou por Flávio por telefone para esclarecer a situação, mas disse que a conversa terminou de forma ainda pior.
6: Telefonei para ele, tentei algumas vezes, mas ele não atendeu. Algumas horas depois da postagem, ele retornou à ligação. Mas, sinceramente, para falar o que ele me falou, seria melhor se ele não tivesse ligado. Ele foi muito ríspido, me desrespeitou e me maltratou ao telefone. E eu não tinha feito nada contra ele. Ele disse que seria melhor eu ficar fora das decisões do partido. Disse que eu havia chegado ontem e não entendia nada de política.
5: Segundo ela, depois desse episódio, os dois deixaram de manter contato.
6: Eu me recolhi. E desde esse dia, ele não me procurou mais. Eu também não procurei, porque estou respeitando o que ele falou, e é só isso.
5: Mas apesar das críticas, Michele disse que continua apoiando a pré-candidatura de Flávio Bolsonaro à presidência da República. Flávio evitou responder diretamente às críticas e disse que em dia de jogo, o foco deve ser outro.
7: Nada nem ninguém aborrece, vamos tratar aqui de coisa boa, tratar aqui de futebol.
5: E disse que o projeto político da direita está acima de qualquer vaidade. De Brasília, Aline Peçanha.
4: A divulgação de vídeos da ex-primeira-dama Michele Bolsonaro intensificou essa disputa, essa crise interna na família. Após a divulgação de dois vídeos, o senador Flávio Bolsonaro pediu desculpas à ex-primeira-dama Michele e afirmou que não teve a intenção de ofender a madrasta. O parlamentar declarou ainda respeito por Michele e destacou a atuação dela no PL Mulher.
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16: Meio-dia e 6.

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1: Meio dia e 10.

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2: Meio-dia e de...
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11: Meio-dia e 27.

Num dia em que todas as pessoas do planeta inteiro resolveram que ninguém ia sair de casa, como que se fosse combinado em todo o planeta. Naquele dia ninguém saiu de casa.

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2: Meio-dia e 49.
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5: Meio-dia e 59.

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1: 1 hora.
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0: Início de tarde, boa tarde pra você. Início de tarde, quinta-feira, quinto por aqui. Só alegria, a partir de agora, nas ondas sonoras da Cajuru FM 98,7, o programa Balança Cajuru está no ar a partir de agora pra você e com você, trazendo por aqui o melhor de todos os tempos, ou o melhor de todos os ritmos, trazendo por aqui a sua participação no 3244-1194 e também pelo WhatsApp 999-77-5940. Pode ficar à vontade, até às 15 horas estaremos por aqui atendendo o seu pedido musical, seu abraço, seu alô, seu recadinho, a gente manda ver por aqui. Liberada a sua participação, você ligando ou participando aí no fixo da sua emissora, também aí através do WhatsApp, você pode estar curtindo a Cajuru FM também, né, gente? Através, além do nosso prefixo, né? Também aí através das nossas plataformas digitais.
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0: Muito bem, gente, agora são horas 9 minutos, né? A gente pode ter curtindo a Cajuru FM então, né, gente? Ouvindo aí a Cajuru FM através do nosso site, através aí também do aplicativo Rádios Net, né, gente? São aí as nossas plataformas digitais e também, né, gente, aí na frequência, né?
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0: Tá vendo, gente? Também você pode curtir a Cajuru FM aí através do nosso prefixo, né? 98,7, né?
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0: Estamos no ar a partir de agora até as 15 horas para você e com você e as marcas que apresentam representam esse programa. 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Ali as melhores músicas você ouvindo a partir de agora aqui na 98,7 é o programa Balança Cajuru que está no ar a partir de agora pra você e com você. Opa, trazendo por aqui o melhor de todos os tempos, trazendo por aqui o melhor de todos os ritmos, hein? Simbora, né, gente? A partir de agora aqui no programa Balança Cajuru, o programa que você liga, participa, escolhe a sua música, manda aquele abraço, manda aquele alô, a gente faz acontecer por aqui, a gente atende você, hein?
7: Atende aí!
0: A gente atende seu pedido musical, seu abraço, seu alô, né, gente? Pra você que tá ligadinho
2: ligue
0: com a gente, hein?
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0: É, com as melhores músicas, a gente, a partir de agora, a gente faz o chão tremer, a partir de agora, com o melhor de todos os ritmos na Rádio do Coração.
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0: Agora! Simbora, né, gente, também as mais dançantes, você ouve aqui no Balança Cajuru.
2: Dance.
0: É por aqui também, você ouve as mais românticas, não é mesmo? É, a gente toca aqui no Balança Cajuru, por aqui a gente toca até coração, por aqui a gente toca de tudo, né? E as melhores músicas a partir de agora, tem as 15 horas pra você e com você. Olha, agora são 1h12. E por aqui também a gente resgata, né, gente, os clássicos, as modas que marcaram época. A gente toca aqui no Balança Cajuru também. A gente toca de tudo, né?
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0: Simbora então, né, gente, primeiríssima de hoje. Vamos simbora trazer o som de Vitor e Léo. O Granfino e o Caipira. Simbora com esse modão batuta. Com cheiro de terra molhada. Simbora assim então, ó. Olha de terra molhada, chuvinha boa ontem, saci, ó. E o jogaço ontem vai ser bom.

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gente, agora são 1h28 aqui no Balança Cajuru, né? 1h28, vamos por aí, né, gente? Esse rock popular brasileiro, Engenheiros do Havaí, somos que podemos ser, né? Vamos por aqui também aquele forrozinho gostoso, Alemão do Forró, você ama eu? Também Sandra de Sá, A Solidão, essa música foi tema, né? Foi tema de novela, né? Saudade, né, gente? Isso é tema da novela A Viagem, né? E também, né, gente, Vitor e Léo, aquele sertanejo gostoso aqui no Balança Cajuru, aquele sertanejo saudade, né? Sertanejo saudade. Victor e Léo, né? O Granfino e o Caipira. Foi o primeiríssimo modão de hoje, desse início de tarde de quinta-feira, né? Quintou por aqui. Agora são 1h29 e você tá na melhor sintonia. Cajuru FM 98,7. Esse é o programa Balança Cajuru, que vai com você até a hora do café. Até às 15 horas estaremos por aqui atendendo seu pedido musical, ó. 3244-1194. E também o WhatsApp. Pode mandar sua mensagem por lá também, hein? 999-77-5940, viu? Olha, agora são 1h29. Daqui a pouquinho eu tô de volta. Daqui a pouquinho vou estar trazendo aqui o pedido do Daniel, ali do Bairro Nacional do Carmo. Daniel, daqui a pouquinho trago pra você Trio Parada Dura. Tá no ponto aqui, viu? Volto atendendo aqui a Sabrina também. Tá a fim de curtir aqui o Ataíde Alexandre. Volto atendendo aqui também a Rita do Bairro São Luís. Né, Rita? A Rita quer ouvir essa aqui. Vai ouvir depois do intervalo aí, viu?

0: Rita, daqui a pouquinho você vai ouvir essa aí até o final, do início ao fim. Não somente a capela, vai ser a música completar, isso aí, lindíssima, com todos os seus acompanhamentos. Tá bom, Rita? Vamos pro intervalo, gente. Agora são 1h30 e daqui a pouquinho a gente tá de volta. Volto trazendo mais música na sequência. Volto trazendo recadinhos também, viu? Volte comigo.
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0: A Juru FM, só um segundinho, aguarde, deixa eu vou atender. 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
4: Onde vamos nessa?
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0: Segue o baile, que a vida é uma festa, então vamos curtir sem pressa!
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0: gente, agora estamos de volta. São 1h42 aqui no Balança Cajuru. E rolou por aí o som de Lucas e Luan. Sua ida aqui no Balança Cajuru. Alexandre Pires, né? É do SPC, né? A gente pode chorar, né?
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0: Pode o quê?
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0: 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Tá. Olha, gente, agora são 1h42 aqui no Balança Cajuru. Vamos passar aqui o serviço de utilidade pública da Rádio Cajuru e também do Balança, que tá assim, ó, de música boa pra gente atender o pessoal. E a gente vai atender sim, viu? Porque aqui manda quem pode e obedece quem tem juízo, não é mesmo? Agora são 1h43.
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0: Começar a falar de festa, né, gente? Coisa boa, né? Porque trem bom é coisa boa, não é mesmo? Olha, gente, vem aqui a quermesse de São Pedro neste sábado, dia 27 de junho, viu? Após a celebração das 19h30, na matriz de Nossa Senhora do Líbano, haverá levantamento da bandeira, tem também, né, gente, barraquinhas, tem fogueira, tem quadrilha e tem muita animação, hein? Então você não pode perder a quermesse de São Pedro neste sábado, dia 27 de junho, ali na matriz de Nossa Senhora do Líbano, após a missa das 19h30, né? Bom, também tem levantamento de bandeira, barraquinha, fogueira, quadrilha, muita animação, é tudo de bom, né? Pois a gente vai estar por lá também, né? Bom também. Falando aí, né, gente, de quermesse, falar pra você, você pode estar levando um show dançante bem bacana aí para o seu evento também, viu? Leve esse show aí para o seu evento, ó, um show dançante animado, viu? A festa, para festa junina, aniversário, confraternização, festa particular, festa popular, você pode estar contratando Pedro Paulo Palmerito e banda. 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Pedro Paulo Palmerito e banda. Esses meninos têm pano pra manga, viu? Não, também, deixa eu falar pra você aqui agora, né, gente, do circuito de teatro. É, isso aqui é bacana também, né? É o circuito de teatro da Companhia de Teatro Cajuruense Citeca, né? Que em 2026, né, o projeto levará arte, né? Leva, né? Arte, cultura e entretenimento ao teatro, né, gente? Sabe onde? Ali no auditório, professora Lúcia Guimarães, né? Localizado ali no CBEI do bairro Tupi, com apresentações aí voltadas aos alunos da rede municipal de ensino e também sessões gratuitas abertas à população, viu? Então, além de valorizar, né, gente, os talentos locais e aproximar aí o público da dramaturgia, né, gente? E o circuito resgata também uma das produções mais queridas da companhia, né? Proporcionando aí aos espectadores, né, a oportunidade de reviver sua história, né, que marcou gerações de cajuruenses, viu? A programação dará início nesta quinta-feira, dia 25, portanto, hoje, viu? Com o espetáculo Infanto-Juvenil Super Fantástico, o livro do fim do mundo, né, gente? Na trama, né, um garoto escreve aí um livro sobre o fim dos tempos, né, e uma bruxa, né, tenta aí roubar a obra e transformar aí a história em realidade. Então, as apresentações serão exclusividades aí para estudantes da rede municipal, distribuídas aí em 4 sessões ao longo do dia, né? 2 pela manhã, 2 à tarde e com transporte, né, logístico coordenado pela Secretaria Municipal de Educação, viu? Já nos dias 27 e 28, neste sábado e neste domingo, sempre às 19h30, o Citeca reapresentará, né, gente, ao público o espetáculo Goods, o musical, né? A montagem retrata aí retrata passagens marcantes da Bíblia, né, inspiradas aí no Evangelho de São Mateus e na trajetória de Jesus Cristo em uma abordagem lúdica, circense, alegre e descontraída, né? As apresentações do fim de semana, né, terão entrada aí gratuitas e funcionarão, né, no formato de bilheteria solidária como contrapartida, né, social aí do projeto. E o público, né, deverá doar um item de limpeza ou de higiene pessoal na entrada do evento. E os materiais arrecadados serão destinados a entidades assistenciais e também famílias em situação de vulnerabilidade aqui em Cajuru. Então bora curtir então, né, gente? Hoje, quinta-feira, né, para os estudantes, né? E neste sábado, neste domingo, às 19h30, ali no CMEI, né, gente? No auditório Dona Lúcia Guimarães, né, gente? Ali no bairro Tupi, né? Às 19h30, a entrada, né, gente? É aí um produto de limpeza que será doado então aí a entidades, né, e também aí a famílias em situação de vulnerabilidade da cidade. Tá bacana, gente? Você vai estar curtindo aí, né, gente, o teatro, né, gente? É muito bacana valorizar aí também os nossos artistas, né, gente? Pessoal da nossa terra, né? E também, né, gente? É muito gostoso, né? Participar de teatro, assistir, né? Da outra vez que teve esse teatro lá, eu participei de quase todos, né? Se eu não consegui todos os dias, né? Mas é muito bom, muito gostoso, né? E é muito gratificante também, né? E também, lógico, para os nossos artistas também, valorizar também, né, os artistas da nossa terra também, né, gente? Aí, esse grupo de teatro Citeca, que é daqui de Carmo do Cajuru, que é gente nossa, né? Apresentando pra nossa gente, né? Olha, agora são 1h47, né, gente? 1h47 aqui no Balança
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6: 1h47.
0: Simbora, então, atender o pessoal também que tá ligado, participando aí com a gente no 3244-1194, também no 999-77-5940. Bora, então, atender esse pessoal que tá ligado, né? Simbora, vou atender agora, eu vou atender o pessoal que tá aí do outro lado do rádio, né? Ligadinho com a gente.
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0: E daqui a pouquinho eu trago mais recadinhos pra você, viu? Porque agora vamos atender o pessoal. Simbora, o som de trio Parada Dura, me espera essa noite. Essa música é a música do Daniel do bairro Nossa Senhora do Carmo, tá a fim de ouvir. Vai ouvir agora, viu, Daniel? Trio Parada Dura, me espera essa noite. Aí esse é o pedido musical, viu? Olha, tá aí de Alexandre Amor Carrapicho. Essa música é a Sabrina do Vale Verde, mandando aí para todos os ouvintes. Tá mandando também para o Edson, Marcela, Mara, Inês e também para o Guilherme. Na sequência tem Chitãozinho, tem Chororó, se Deus me ouvisse. É para a Rita do bairro São Luís, que tá ligadinha com a gente, né, Rita? Abração para você, viu? Uma boa quinta-feira. E depois do intervalo, vou atender a Lívia, viu, Lívia? Daqui a pouquinho, depois do intervalo, te atendo. Daqui a pouquinho, eu vou atender a Ivane também. Toquei a música Chorando Se Foi, só de fundo, coloquei ela aqui no bloco anterior. Falei, Ninha, toca essa música toda pra gente ouvir, vou tocar pra você no próximo bloco aí, tá certo, Ivane? Abração pra você, o Raul, o Tio Antônio, Tio Luzia, né, também Yasmin, a Yane, tá, a sua netinha aí, abração pra toda a família, viu? Bora de música, gente, mais três músicas na sequência, são 1h49, bora sim, ó.
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0: Capixaba.
1: Olha, gente, agora são 1h59 aqui no Balança Cajuru. Tá rolando de fundo aí Copacabana Beach, né? Com o Balança Brasil, né? E balançou ontem, sá, senhora que jogasse, hein? Olha, gente, Chitãozinho Chororó, que música linda, se Deus me ouvisse, né, gente? Esse clássico, né? Maravilhoso, né? Que a gente resgatou aí para a Rita do bairro São Luís, que tava afim de ouvir, ouviu, curtiu, apreciou aqui no Balança Cajuru. Animação, viu, Rita? É início de tarde, quinta-feira, tudo de bom pra você, hein? É a Rita Tapeteira, Rita do Zé Lagô, né? Ali no bairro São Luís, ligadinha com a gente. Aquele abraço, hein? Olha, tá aí de Alexandre, que andou por aqui também, o Amor Carrapicho, né? Essa música para a Sabrina do Vale Verde, mandando aí para todos os ouvintes, o Edson Marcela, também para Mara, Inês e também para o Guilherme. Rolou por aqui também, Trio Parada Dura, Me Espera Essa Noite, né? Essa música boa de ouvir aí, foi para o Daniel do bairro Nossa Senhora do Carmo, tava afim de ouvir, ouviu, curtiu, apreciou aqui no Balança Cajuru. E eu vou voltar daqui a pouquinho atendendo a Ivane, com Chorando Se Foi, que eu coloquei essa música de fundo. Eu falei, me toca aí, porque não deixou a música rolar, era só de fundo, né? A gente tava aí já pra ir para o bloco de apoios culturais, mas vou trazer ela de volta pra você aqui no próximo bloco, viu, Ivane? Abração pra você, viu? Lívia, daqui a pouquinho também, volto trazendo sua música, tá no ponto aqui, tá certo? Vou voltar atendendo aqui também a Silvane, Silvane Luiza do bairro Nossa Senhora do Carmo. Alô, Silvane, aquele abração pra você, viu? Daqui a pouquinho volto trazendo mais três músicas, volto trazendo a Rosa Embriagada aqui para a Lívia, volto trazendo aqui Zé Henrique Gabriel, declaração pra Silvane, e volto trazendo a Kaoma Chorando Se Foi aí para Ivane, viu? Vamos pro intervalo comercial rapidinho, daqui a pouquinho eu tô de volta, volto trazendo informação pra você também, tá certo? Volte comigo, hein?
0: Lina. Brasil, chegando em Belém do Pará.
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ao som de Ivete Sangalo, né? A gente deixou assim que a gente voltou aí a mais um bloco aqui do programa Balança Cajuru, né? Pera aí, gente, deixa eu dar uma pausa aqui, porque tem um tantão assim, ó, de música boa, mas vamos ficar bem informado com o serviço de utilidade pública, as informações, né, gente, que a gente tem que passar pra você aqui, ó.

0: Rádio Cajuru FM comunica falecimento ocorrido nesta cidade.
1: Faleceu Eric Henrique Alencar Silva. Seu corpo está sendo velado no velório da funerária São Sebastião. Seu sepultamento acontece logo mais às 17h30. Estamos noticiando o falecimento de Eric Henrique Alencar Silva. Seu velório está acontecendo na funerária São Sebastião. Seu sepultamento acontece logo mais às 17h30, informou a funerária São Sebastião. Falecimento de Eric Henrique Alencar Silva.
0: A Rádio Cajuru FM, neste momento de dor, manifesta aos familiares enlutados fraterna condolência e solidariedade pelo falecimento deste seu ente querido. Que as bênçãos de Deus os fortaleça na firme esperança da ressurreição.
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1: Olha, gente, deixa eu falar pra você aqui agora que foi perdido, né, gente? É um cartão de banco, é um cartão do Banco Brasil no nome de Anderson William de Resende. Pode estar entrando em contato 999-54-1290 ou pode estar deixando também lá no Banco Brasil, ou pode estar deixando aqui na emissora também. A gente entra em contato aí com o Anderson William de Resende, que veio a perder seu cartão do Banco Brasil, que tá fazendo falta, viu, gente? Então, se você encontrou, né, o cartão do Banco Brasil no nome de Anderson William de Resende, entra em contato 999-54-1290. Pode deixar aqui na emissora, pode deixar no banco também, que tá fazendo falta, tá bom? Olha, agora são 14h13, né, gente? Bora continuar atendendo o pessoal, não é isso?
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1: Simbora então atender, né, gente? Olha, tem um som de Kaoma, Chorando Se Foi. Coloquei essa música de fundo aí, Ivanilene, toca pra mim. Essa você colocou de fundo, só um pedacinho. Quero ouvir ela toda, vai ouvir, vai curtir agora, viu, Ivane? Abraço, viu? Na sequência tem Zé Henrique, tem Gabriel, tem a declaração que a gente vai atender a Silvane Luiz ali do bairro Nossa Senhora do Carmo. Tá mandando aí a declaração, ó, para aí a sua filha Daiane, Caroline também, Luiz. Abração pra vocês aí ligadinhos com a gente no bairro Nossa Senhora do Carmo. E depois a gente vai pro intervalo, porque depois eu tenho que atender a Lívia, né, que tá ligadinha com a gente. Vou conseguir atender só dois pedidos agora, viu? Abração, então. E simbora de música, assim, então, ó.
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0: agora são 14 horas 22 minutos, né, gente? 12h22, alô pra isso. É Henrique e Gabriel, declaração. Atendemos a Silvana e Luísa, ali do bairro Nossa Senhora do Carmo, né? Para seus filhos aí, a Daiane, Carolina, também o Luiz. Abração pra vocês aí ligadinhos com a gente. Curtiu por aí o Zé Henrique e Gabriel com declaração, né? Olha, Kaoma, que eu tô por aqui chorando. Se foi, foi tema do filme, né? Foi tema do filme Lambada, né? A Dança Proibida. Para a Ivane, ali do bairro Nossa Senhora do Carmo, tá ligadinho com a gente também, né, Ivane? Abraço, viu? Tudo de bom, hein? Gente, são 14 horas 22 minutos. Vamos pro intervalo, porque daqui a pouquinho vou voltar trazendo essa de fundinha aí, ó. Vou voltar a trazer Saudosa Eterna, Marília Mendonça. Vou estar trazendo a Rosa Embriagada para a Lívia logo após o intervalo, viu, Lívia? Vou te atendendo.
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0: É, vou estar trazendo esse fenômeno aí, né, gente? Eterna, saudosa, né? Marília Mendonça logo após o intervalo, né? E volto trazendo também mais informação. Tem, acho que tem mais algumas informações aqui, tá? São 14 horas 33, 23 minutos. Vamos pro intervalo então, rapidinho. Daqui a pouquinho eu tô de volta, hein?
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0: Pablo e Danilo, não é de ver que é você, dono de 2016, passando aqui no Balança Cajuru.
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0: Olha, são 14 horas 30 minutos aqui no Balança Cajuru. Deixa eu falar pra você, oportunidade de emprego, gente. Auxiliar de produção na fábrica líder de Carmo do Cajuru, né, gente? As principais atividades, auxiliar de atividade de produção específica, né, de cada área, bem como efetuar tarefas aí de limpeza, né, transporte, posicionamento, acabamento de peças, também embalagens, conforme orientações recebidas. Pré-requisito, gente, o ensino fundamental completo, disponibilidade para trabalhar presencialmente aqui em Carmo do Cajuru, experiência na área de produção ou marcenaria, será um diferencial, viu? Horário de trabalho, segunda a quinta-feira de 6 da manhã às 16 horas e sexta-feira de 6 da manhã até às 15 horas. Então, candidato se com a Naira, viu? No naira.damaso@leader.design ou 37999383324. Falei devagarzinho pra dar tempo de você anotar, mas se mesmo assim não tiver dado tempo de anotar, pode me ligar aqui que eu faço repeteco pra você, viu? Mas a oportunidade de emprego, gente, a Tuola Imóveis está contratando auxiliar de PCP, auxiliar de expedição e também estofador. Avenida Progresso 651, no Industrial 2, em Carmo do Cajuru, em frente à Luz Transporte. E o telefone disponível para envio de currículos é o 37-984-139826. Também, gente, vagas aí de emprego, processo seletivo na Costa Foods. Dia 4 de julho, de 9 da manhã até o meio-dia, no auditório do CBEI. Salário inicial de R$ 1.998, mais R$ 800 de ticket de alimentação, mais benefícios, tá? E então venha-se aí, Costa Foods, oportunidade de emprego, hein?
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0: Gente, foi perdido uma carteira de identidade no nome de Marcos Antônio de Souza. Quem encontrou pode deixar aqui na emissora, viu? Foi perdida também a carteira contendo documentos no nome de Alvimar Ferreira Rabelo, aqui de Carmo do Cajuru, até Ribeiro. Se alguém encontrou, entre em contato aí no 37-999-230685. 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E amanhã, sextou, amanhã tem forrozão da terceira idade, forró Paz e Amor na rua Custódio Nogueira Gontijo 250, viu? E diariamente com música ao vivo, né? E neste sábado, dia 27, né, gente, tem a quermesse de São Pedro, lá na matriz de Nossa Senhora do Líbano também. Você não pode perder, hein? Olha, gente, são 14 horas 33 minutos. Passando as informações pra você. Mas bora de música. São 14 horas 33 minutos. Rolando de fundinho aí, tem o som de G7 em Porto Solidão, né? Olha, simbora o som de Marília Mendonça. Simbora com a Rosa Embriagada. Vamos atender a Lívia, que tá mandando pra sua filha Pérola, o seu filho Bruno e também para o esposo Gabriel no Cidade Nova. Abração pra família, viu, Lívia? Tudo de bom pra você, a Pérola, o Bruno e também o Gabriel. E vai curtir por aí a Rosa Embriagada, ao som de Eterna Saudosa. Marília Mendonça, né? Na sequência, tem o sucesso de Volta do Passado pra você, né? Pra quem? É para a Silvânia, que tá mandando para o senhor Antônio Embarulhado. Alô, Antônio Embarulhado, aquele abração pra você e também a Dona Fia, né? Aí no bairro Bonfim, aquele abraço, vai curtir essa saudade linda demais da conta, essa música enraizada com cheiro de terra molhada, viu, senhor Antônio Embarulhada e também a Dona Fia aí no bairro Bonfim, aquele abraço também, a Silvânia tá mandando aquele abração pra vocês aí também, tudo de bom, hein? Bora de música, mais duas músicas na sequência, simbora, sim.
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8: É, apresentação é nós agora, são 1h45 aqui no Balança Cajuru. Olha, tem o som de Leonardo, né? O Cristal Quebrado, a pedido aqui da Vanilda do bairro Nossa Senhora do Carmo, que é a Leninha, já que Leonardo, ó, é presença confirmada aqui, né, no rodeio de Cajuru, toca pra nós aí, Cristal Quebrado, bora tocar pra você aí, viu? Na sequência tem Roberto Carlos, 120, 150, 200 km por hora. A gente vai atender a Aparecida da Dona Margarida. Alô, Aparecida, abração pra você que tá mandando um abraço aí pra Lena do Wilton, ali no bairro Nossa Senhora do Carmo. Também pra Nossa Senhora do Carmo, não, aqui no centro, né? Tem pra Jovita, pra Wanda ali no bairro Tupi, pra todos nós da Cajuru FM. Bora então, mais duas músicas, uma atrás da outra aqui no Balanço, porque já são 1h46.
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10: E quem fala é Leonardo, gente. Tudo de bom pra vocês.

0: quem fala é Leonardo, gente. Tudo de bom pra vocês.
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2: Gente, agora são 14 horas 58 minutos, reta final aí do programa Balança Cajuru. Tá na hora da gente ir embora, né? Manda quem pode, obedece quem tem juízo, né? Simbora então, né, gente? Bora, bora, né? Já são 14 horas 58 minutos. É, reta final aí do programa Balança Cajuru. Então, simbora, né? Fazer o quê, né, gente? Faltando apenas 2 minutos pra gente encerrar o programa. Bora, bora, né?
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2: É, mas tá na hora da gente ir embora, né, gente? Então bora, bora, não é mesmo? Fazer o quê, né?
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2: É, então chegamos aí à reta final do programa Balança Cajuru. Agora são 14 horas e 59 minutos.
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2: É, então bora, bora, agradecendo assim os apoiadores do programa Balança Cajuru, LJ Materiais de Construção, Chico da Lojinha, Sindicato Rural, Rafa Selva, Paraíso das Festas, Construmarla, Armarinho Nossa Senhora das Graças, Cássio Baterias e também Mercearia Camargos e Matos são os colaboradores do Balança Cajuru.
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2: São agora 14 horas 59 minutos. Gente, vamos com amor e saudade, vamos com aquela saudade.
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2: Hoje a gente vai voltar ao passado do ano de 1992. Vai trazer um som hoje, Whitney Houston. Foi tema do filme Guarda-Costas. Dando a dica, você já sabe, né, gente, que música que vai estar rolando, não é mesmo? I Will Always Love You fala sobre uma despedida dolorosa, né? Porém madura, né? Então a letra expressa aí a decisão, né? Altruísta, né? De terminar um relacionamento, porque a cantora percebe, né? Que a sua presença está atrapalhando o parceiro. Mas deixa claro que o amor pode ser eterno, não é mesmo? É o que diz essa música, I Always Love You, ou seja, né? Eu sempre amarei você. Que é uma balada do pop, né? Épica, né? Lançada em 1992 para o filme Guarda-Costa, né? E foi produzida aí por David Foster, né? E tornou-se um sucesso global, né? E a canção liderou aí as paradas de 34 países e vendeu, né? Mais de 24 milhões de cópias mundialmente. Nossa senhora, gente. Lançada então em fevereiro de 1992 e foi sucesso, foi tema de filme. É sucesso então aqui no Balança Cajuru, no Amor e Saudade de hoje.
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2: É isso aí, então, bora então. Estaremos de volta amanhã a partir das 13 horas com mais um Balança Cajuru. Amanhã a gente vem pra fechar o programa, né? Pra fechar a semana, na verdade. Né? Pra fechar a semana alto astral, animadão, né, gente? Que amanhã sextou, não é mesmo? E bora então com a saideira de hoje. Boa tarde, gente. Tchau, tchau.
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5: 3:16.
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2: Cajuru FM informa a hora certa.
3: 4:24.

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0: 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Cajuru FM, 4:37. 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
4: 4:58.
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1: Eu tô montando uma dupla pra estourar no Brasil. 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
4: 5:38.
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1: 5:44.

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0: 5:55.

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O anjo do Senhor anunciou a Maria, e ela concebeu do Espírito Santo. Ave Maria, cheia de graça, o Senhor é convosco. Bendita sois vós entre as mulheres, e bendito é o fruto do vosso ventre, Jesus. Santa Maria, Mãe de Deus, rogai por nós, pecadores, agora e na hora de nossa morte. Amém. Eis aqui a serva do Senhor, faça-se em mim segundo a vossa palavra. Ave Maria, cheia de graça, o Senhor é convosco. Bendita sois vós entre as mulheres, e bendito é o fruto do vosso ventre, Jesus. Santa Maria, Mãe de Deus, rogai por nós, pecadores, agora e na hora de nossa morte. Amém. E o Verbo divino se fez carne e habitou entre nós. Ave Maria, cheia de graça, o Senhor é convosco. Bendita sois vós entre as mulheres, e bendito é o fruto do vosso ventre, Jesus. Santa Maria, Mãe de Deus, rogai por nós, pecadores, agora e na hora de nossa morte. Amém. Rogai por nós, Santa Mãe de Deus, para que sejamos dignos das promessas de Cristo. Oremos. Infundi, Senhor, como vos pedimos, a vossa graça em nossos corações, para que nós, que pela anunciação do anjo, viemos ao conhecimento da encarnação de Jesus Cristo, vosso Filho, pela sua paixão e morte de cruz, sejamos conduzidos à glória da ressurreição. Pelo mesmo Jesus Cristo, Senhor nosso. Amém.

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1: Vem comigo no programa No Mundo da Bola, que prazer ter a sua companhia. Eu sou Pedro Betti. Ontem, o Brasil ficou verde amarelo. A seleção brasileira conseguiu simplesmente uma vitória importante no dia de ontem, vencendo a Escócia por 3-0. Pra frente, Brasil! Sensacional, é o Brasilzão fazendo a diferença. E claro, aqui na 98,7 eu tô trazendo toda a informação e falando com o torcedor daquele jeito, do jeito que ele gosta. Ô moçada, inclusive, rapaz, será que o Vini Júnior vai voltar com a Virgínia? Eu não faço fofoca, eu trago esclarecimentos. É, Virgínia Fonseca e Vini Júnior que podem ter reatado. Inclusive, meus amigos, olha só, hein? Vou falar pra vocês que olha só, hein? Tá até com viagem marcada, estão aí com viagem marcada para pós-Copa do Mundo. Será que os pombinhos voltaram? Meu Deus! Vamos falar da seleção brasileira, porque ontem, em meio a várias dúvidas, Neymar entra, o Endrick entra, a seleção vai jogar bem, não vai jogar bem. Bom, foi um dia iluminado e muito feliz da seleção brasileira. É o foco no Hexa. E o adversário do Brasil sai nessa quinta-feira, hein? É o adversário do Brasilzão, sai nesta quinta-feira. Mas vamos falar do jogo do dia de ontem, gente. Olha, não teve invasão de alienígenas, simplesmente foi show de bola do Vini Júnior e o Brasil venceu a Escócia e avançou no primeiro lugar do Grupo C, 3-0. A gente, a amarelinha, teve oportunidade aí, inclusive, de ampliar, mas tá bom, gente. Olha, os tentos, esses aí foram marcados dois pelo Vini Júnior e, claro, né, a gente teve aí também, né, uma seleção que foi bem armada e também mostrou aí a força do grupo. Matheus Cunha que fez no segundo tempo, né? Então a gente teve dois gols no primeiro e um no segundo tempo. Meus amigos, o Vini Júnior que entrou aí para uma seleta lista da seleção brasileira, vestindo camisa 7, esse que está aí vestindo essa camisa, que já foi inclusive de Jairzinho, marcou aí em todas as partidas da seleção brasileira desde que entrou. Vini Malvadez é o nome dele. Rapaz, vamos que vamos com muita alegria, gente. E o Neymar, esse aí, entrou em campo, hein? O camisa 10 igualou inclusive também a outras lendas, como o próprio Rei Pelé. O atacante chegou a 98 jogos vestindo a camisa brasileira. E esta apenas aí, né, a 5-6 jogos de ultrapassar o Rei. Faz parte agora, né, de uma seleta lista relacionada para o duelo após perder aí as duas primeiras partidas. Esse se recuperava de uma lesão na panturrilha e entrou ontem, trouxe bastante alegria. Gente, que bacana ver a torcida brasileira rindo. Eita, que festa boa, hein? E olha, o Ancelotti, o Mister, disse o seguinte: o Brasil jogou bonito, com 3 gols o italiano aproveitou aí, claro, para colocar o Neymar, e ao término esse disse o seguinte: a equipe agora tá mais sólida, com menos erros e tá ganhando ritmo. É efetividade, vamos jogar com os pés no chão e trabalhar para o melhor aí, aproximando jogo a jogo. Mesmo com um bom desempenho aí, o Ancelotti revelou que não está ainda do jeito que ele gostaria a seleção. Esse garantiu que está, inclusive, aí, claro, né, de olho nessa possibilidade aí do mata-mata, porque agora os possíveis adversários do Brasil serão Holanda, Japão ou Suécia. E a equipe que terminar na segunda colocação da chave enfrentará o Brasil aí. Jogo esse que ocorre segunda-feira às 2 da tarde em Houston. E claro, né, Eu vou estar trazendo tudo o que acontece aqui e falando, gente, os dois gols aí, né, marcados pelo Vini Júnior, esses aí foram especiais, porque inclusive colocaram ele na briga para a artilharia da Copa. É, Vini Júnior, meus amigos, que conseguiu aí balançar as redes duas vezes e agora tá na caça do Messi. Ô Messi, não fique esperto não, meu querido. Gente, neste momento a Costa do Marfim está ganhando por 1-0 de Curaçao e o Equador está empatando com a Alemanha. E aí eu chamo a atenção para vocês de uma coisa que é muito engraçada, né? Peculiaridades da Copa do Mundo. Na minha humilde opinião, uma das camisas mais bonitas da Copa do Mundo é a camisa reserva de Curaçao, que é uma camisa bege com listras claras que remetem aí às casas lá da ilha. Bom, Curaçao não jogou com essa camisa, uma camisa que eles chamam estilo away, com aquele símbolo da Adidas, aquela folhinha, meu Deus do céu, maravilhosa. E ainda para completar, a camisa não foi vendida no Brasil, olha que loucura, gente, eu vou te contar, hein. E Adidas perdendo a oportunidade de ganhar dinheiro, hein, essas... Fornecedora de materiais esportivos tem que ouvir mais o torcedor, viu? Inclusive, vale ressaltar que a Nike, ela gerou muita polêmica com a Canary. Gente, é seleção canarinho, camisa amarela e sem frescura e bola pra frente. Vamos que vamos! Olha só, e quem tá ganhando destaque nesta Copa do Mundo também, sabe quem é, meus amigos? Simplesmente ele, Lamine Yamal. É o garoto que está aí podendo se destacar ainda mais. Vale ressaltar que esse aí foi fundamental aí na vitória da Espanha sobre a Arábia Saudita por 4-0. Lamine Yamal, que tem apenas 18 anos. E no dia de ontem, gente, chamou atenção porque o craque espanhol foi visto com um boné da equipe brasileira. As imagens chamaram atenção aí e, claro, todo mundo reagiu com muito entusiasmo e alegria. Nas imagens gravadas pela mãe dele, Lamine Yamal aparece usando o boné amarelo com a bandeira do Brasil, mas a camisa era da seleção espanhola. Tá certo, é o atacante espanhol acompanhando tudo o que acontece e também aí nesta torcida aí. Sensacional, sensacional. Ô moçada, Lamine Yamal, que inclusive tem o coração da periferia espanhola, né? O astro que, quando foi comemorar, fez um gesto característico mostrando 304, que é um número muito importante para a história do atacante. 304 é o número do bairro humilde onde esse foi criado, 30 quilômetros de Barcelona. E aí, gente, é uma alusão ao código postal. O bairro que ficou mundialmente conhecido aí por causa da sua comemoração e por causa desse gesto. E aí é muito legal porque é um bairro que tem muitos imigrantes, gente. E aí você sabe, né? É aquela manifestação de carinho, de respeito, pensando ali onde esse veio. Olha, o próximo jogo da Espanha será contra o Uruguai no dia 26, simplesmente aí amanhã às 9 da noite. É, vamos ver o que vai acontecer. Agora, segunda... Meu Deus! Segunda-feira, 9 horas? Bom... Aí você já sabe, o seu compromisso é com a seleção verde-amarela. Eita, nós! Moçada, eu vou ter que tomar um copo d'água, mas daqui a dois palitinhos eu continuo rolando a bola e, claro, falando de tudo o que acontece, trazendo muita informação, muita alegria aqui na nossa rádio Cajuru FM. É a 98,7 que está aí acompanhando a Copa do Mundo com vocês. Mandando um forte abraço para a galera da Arte Pisos. Essa moçada que é sensacional. Inclusive, vamos que vamos, porque também nós vamos comentar aí no dia de hoje mais um pouquinho aí sobre o Guarani de Divinópolis. Guarani é esse que no próximo final de semana enfrenta a Caldense em jogo com complicado e tem que ganhar, né, Guarani? Tá difícil, Guarani. Vamos que vamos, porque eu tô na galera, eu tô na torcida.
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Sendo uma excelente Série B. Em meio a grandes equipes aí, o Atlético está conseguindo um resultado satisfatório e está ali no meio da tabela. Muito provavelmente, acredito eu, que vai ser muito difícil o Atlético subir aí para a Série A. Ponto. Mas o Atlético está mostrando muita competência, inclusive batendo de frente com adversários tradicionais. Em contrapartida, por exemplo, o América, que é uma equipe que é da capital mineira de Belo Horizonte, tem, na teoria, mais recurso e não está sabendo aproveitar, e claro, né? Está despencando pelas tabelas e dando oi para a Série C. Bom, a novidade que chega é a seguinte: o Atlético, eu já trouxe essa informação aqui, pós-Copa do Mundo, vai fechar com a Nike. É, a gente vai ter aí simplesmente a Nike patrocinando o Atlético. Bom, segura que tem novidade. Além disso, sabe quem pode aparecer aí para jogar no Atlético a Série B? Vozinha! É, moçada, Vozinha, o goleiro de Camarões, pode ser aí peça e jogar no Atlético agora, no segundo semestre. Vai ser aí simplesmente aquele momento ali fantástico. O que acontece hoje com o Atlético? Vamos explicar a situação. O Atlético tem fortes acionistas que, inclusive, têm contato com a Nike. Todavia, além disso, a ideia é tentar repatriar o Vozinha para, aproveitando esse ensejo de Copa do Mundo, essa festividade toda, trazer, quem sabe, esse ícone da Copa para São João del Rei. Oh, meu Deus do céu, hein? Que coisa, hein? Sensacional. Ô, moçada, Copa do Mundo que tá aí chegando aos 16 avos de final. Posteriormente, claro, a gente vai ter as oitavas de final. E aí, meus amigos, simplesmente não tem nada definido, não. No dia de hoje, a gente tá vendo aí a bola rolando agora. A Alemanha, como eu disse, está empatando com o Equador e Curaçao tá perdendo da Costa do Marfim. Mas o que interessa para o Brasil é esse jogo de 8 da noite. 8 da noite, Japão e Suécia. Só que tem também, né, uma chance mínima, porque eu acho que a Tunísia já é eliminada. Não vai dar trabalho para a Holanda, não. Mas tem também a chance do Brasil encarar uma Holanda aí na próxima fase. Meu Deus do céu, o que é isso? Eu só sei que hoje teremos aí simplesmente Tunísia e Holanda às 8 da noite, Japão e Suécia às 8 da noite. Hoje também tem definição aí do grupo dos Estados Unidos. A Turquia vai jogar contra os Estados Unidos e o Paraguai contra a Austrália. É jogão, viu? É jogo bom! É, mas aí você vai falar comigo, Pedro, mas amanhã é sexta-feira, é mais tranquilo, né? É sim. É sim, sabe? Porque amanhã simplesmente a gente vai ter Noruega e França e simplesmente Cabo Verde jogando 9 horas contra a Arábia Saudita. No mesmo horário, Uruguai e Espanha. Meu filho, se o seu coração ainda bate, amanhã ele vai parar. Ele vai parar para assistir essas duas partidaças, ou três que seja, né? É, meus amigos, tá pensando que Copa do Mundo é outra história. E você sabe, aqui na 98,7 a gente traz a notícia de maneira primorosa, do jeito que você gosta. Oh, meu Deus do céu! Agora, faz o seguinte, presta atenção, porque tem aí, né? Também tá rolando a bola. É, a bola tá rolando. E eu vou te falar que simplesmente tem gol. Tem gol. É, tem gol rolando. E olha, agora de tarde, inclusive, são jogos aí que estão definindo aí essas 16 avos. E essa Alemanha, inclusive, tem chance de dar trabalho, hein? Vamos que vamos. Olha só, é gol.

Muito bem, mais um gol para Costa do Marfim, que vai ganhando agora simplesmente de coração por 2-0. Copa do Mundo é assim, é muita empolgação, é todo mundo de olho no que tá rolando, seja no rádio, na TV, na internet. E vamos falar da polêmica do delay. O delay tá te atrapalhando aí nesta Copa do Mundo? A galera que tá com

acompanhando aí os jogos na Cazé TV tá reclamando que tá dando uma variação de 15 a 25 segundos. É, moçada, a antena digital tá sendo aí uma opção aí mais rápida para evitar o atraso, né? Que tá dando de 2 a 6 segundos ainda. Todavia, ainda tem uns outros problemas. Bom, quais outros problemas, Pedro? Presta atenção. A gente ainda tem a questão da internet, que pode também fazer o jogo atrasar. E tem também, para além da internet, a questão da televisão Full HD, que demora ainda mais um pouquinho. Eu vou falar uma coisa para vocês. Ontem, na hora do jogo do Brasil, eu, inclusive, vendo o jogo, terminando aqui o nosso programa, tava conversando no telefone. Gente, o gol já tinha saído, eu conversando com a minha mãe. Ela: "Você viu o gol?" Eu falei: "Olha, aqui não saiu ainda não." 30 segundos, quase 40 segundos ali. Se a gente for jogar para cima, meu Deus do céu, a coisa tá feia, viu? Mas o mais interessante, o mais legal, é aproveitar a Copa do Mundo e, claro, curtir aí com a família, aproveitar com os amigos, porque a Copa do Mundo é bom demais. Vamos que vamos. Mas aí eu vou trazer uma informação interessante: a Globo e o SBT são responsáveis por 90% do público que vê a Copa do Mundo, segundo o Ibope. Mesmo aí, metade dos jogos aparecendo na TV aberta, e claro, né, a Cazé TV bombando nessa Copa do Mundo, é importante dizer aí que a Copa do Mundo, essa aí, tá sendo aí mais uma vez transmitida na TV aberta, e a TV aberta tá chegando a várias residências, né, gente? É aquela simplicidade, aquela alegria, é a antena lá com o bombrio. Ah, isso não tem mais, mas eu sou desse tempo, hein? Inclusive, é muito legal porque um CTI infantil de Belo Horizonte entrou no clima da Copa, gente, e colocou os bebês todos aí que estavam internados lá ganhando um ensaio fotográfico vestindo de Brasil. Eita, nós! Vamos falar também do servidor estadual, porque é o seguinte, em servidores estaduais poderão encerrar o expediente mais cedo nos dias de jogo da seleção brasileira. A medida foi publicada aí no dia de ontem no DOM, que é o Diário Oficial. Segundo a resolução, servidores efetivos, temporários e estagiários poderão sair mais cedo, até agora pensando, né, nessa partida aí que acontece na segunda-feira. A estimativa é de soltar aí simplesmente os funcionários 3 horas antes do começo das partidas. E vamos lembrar, né, que quando a gente fala de grandes capitais aí, como Belo Horizonte, São Paulo, Rio de Janeiro, a Copa do Mundo, claro, ela está associada ao nosso caos do dia a dia, né? Não quer dizer que tudo é mil maravilhas, que é fácil demais, não, meu filho. Rapaz, o trem é feio, viu? Eu nem te conto. Agora, o itinerário da Copa do Mundo tá gostoso demais, tá bacana demais. A gente acompanhando aí, né, o Brasil. E eu vou te falar, viu? Tá sensacional. Brasil que garantiu essa classificação aí, né? E agora, nos Estados Unidos, vai viajar menos, né, por se tratar aí, né, do primeiro colocado no grupo, né? Inclusive, caso tivesse sido classificado em segundo lugar, teria aí que fazer algumas paradas no México e no Texas. Mas vale ressaltar, né, o que a gente quer mesmo, independente se a seleção ela tá lá com grandes estrelas, tá lá bem amparada, viajar pouco, viajar muito, é trazer essa seleção aí, claro, para perto do povo. E falando em povo, no dia de ontem, aos 40 anos, o grande Ochoa saiu do banco de reservas da seleção mexicana para entrar no segundo tempo da partida contra a República Tcheca e entrar na história, viu? Defendendo a meta da seleção mexicana, o ídolo nacional conseguiu celebrar aí um dos gols da equipe no jogo válido aí pela última rodada do Grupo A. É, gente, é o Ochoa que viveu essa experiência sensacional no Estádio Azteca. E o goleiro falou da importância da família e da sua trajetória. Abre aspas. "Jogar com a seleção é sempre importante. É um momento, claro, de agradecer a família, agradecer a vida e, o mais importante, seguir com a cabeça erguida." Claro, eu adoro homenagens. Quem não gosta?
É, meus amigos, é o Ochoa. Muito legal tudo isso. Agora vamos falar do nosso futebol local, do nosso futebol regional. É, eu não tô falando ainda sobre o nosso futebol amador, não. Primeiramente, eu vou falar do Guarani de Divinópolis. Guarani esse que joga contra a Caldense no sábado. E o Guarani, gente, tá na última colocação do seu respectivo grupo. É, tem que ganhar, viu? Tem que ganhar porque a coisa tá é feia pro lado do Guarani. Guarani esse que, bom, homenageou aí durante esse ano aí, o aniversário de Divinópolis, que fez 114 anos. Mas, ó, Guarani, a homenagem mesmo é dentro de campo, meu filho. Esse módulo 2 aí tá arrancado demais, viu? Tá difícil, tem que reagir. Eita, nós! Inclusive, existe todo um questionamento ali sobre a SAF do Guarani. No que diz respeito à montagem da equipe, né? A equipe do Guarani esse ano, ao meu ver, tá mais desorganizada que a equipe de anos anteriores. Bom, moçada, vem comigo com muita alegria, mandando um forte abraço aí pro nosso querido amigo Edivânio. Edivânio esse que tá lá à frente fazendo um trabalho espetacular com a equipe do Grêmio. É, Edivânio, separa uma camisa do Grêmio aí, porque olha, assim como o Tupi, o Esporte, o Alvorada. Ah, eu visto a camisa da alegria, do esporte, da sensação de estar aí junto com a galera batendo aquela bola e, claro, trazendo aí tudo o que acontece no nosso município. Ó, o nosso querido Grêmio estará jogando no próximo final de semana contra a equipe do Paris no campo do Vasco. É domingo, dia 28, às 9 da manhã. Lembrando que aí trata-se de uma finalíssima, né, do Divino Ticket. Mas, falando em ticket, falando em promoção, o Edivânio sabe que ano que vem o Grêmio esse vai conseguir aí buscar, ou melhor, arrancar, arranhar, lutar entre os grandes. É, vai ter Tupi, Sport, Grêmio, Alvorada. Ou vai ser bom demais, né? Futebol amador cajuruense, que tem aí pessoas que estão à frente do futebol fazendo a diferença. E aí eu sempre destaco aqui com muito carinho nosso querido Bruno, que tá lá no Tupi, a galera do Sport. É simplesmente aí o nosso querido delegado. Ô, Zezé, um forte abraço para você, viu? Figuraça, é um dos icônicos jogadores aí, jogador, torcedor, preparador, só falta ser presidente agora, hein, Zezé? Que é isso, hein? E o Edivânio tá fazendo um trabalho muito legal também lá no Grêmio. É isso aí que vai mobilizando a galera, que vai promovendo alegria. E claro, né? É falar de futebol amador, é trazer aí, né, toda essa moçada daqui de Cajuru que vai jogar sua bolinha no final de semana, com muita raça, com muita vontade, em meio aí às dificuldades durante a semana, tá certo. Vamos que vamos, com muita alegria, falando de tudo que acontece. Vamos falar então do Neymar. É, gente, vamos falar do Neymar. Neymar esse que ontem entrou em campo. Entrou em campo, meus amigos. Esse que tem 34 anos e deu aquela sapateada, hein? É, meus amigos, será que o Ancelotti gostou e vai garantir aí, quem sabe, o Neymar num próximo jogo como titular? Neymar esse que desistiu aí de ir para o futebol americano. Existia uma expectativa aí que o camisa 10 do Santos fosse embora pós-Copa. Mas, segundo ele, a decisão dele no momento é continuar no futebol brasileiro. O The Athletic devia ter colocado aí de uma forma mais ampla, falado: vem cá, Neymar, vamos conversar. Mas é fato, após se frustrar aí com a demora, né, da papelada com o clube norte-americano, as negociações esfriaram e Neymar esse tá ali junto com seu pai, com sua staff, preparando a sua volta posteriormente ao Brasil. E olha, é muito legal porque pensar em Neymar é pensar numa geração, né? Essa geração de Messi, Cristiano Ronaldo. É Neymar que vai marcar época aí. Só que é fato, o Neymar, gente,
Esse também ainda está numa interrogação se vai ou não continuar no Santos, né? Encerrou-se as atividades dele com a equipe de Cincinnati, a equipe do The Athletic. Todavia, bom, a gente não sabe como é que esse vai ficar aí. E falando em Athletic, vamos falar do Atlético Mineiro. Eita, nós, hein? É o Atlético Mineiro, meus amigos, que está aí acompanhando esta Copa do Mundo. Aí eu já te falei, né? Vale ressaltar, o Atlanta United está encaminhando aí a contratação do Júnior Alonso. É o Atlético que está naquele trabalho ali, né? Aproveitando a Copa para mostrar para a galera como que tem que fundamentar esse treino. Eita! Atlético que, inclusive, aí, né, agradeceu nas redes sociais o Léo Duarte. É, Léo Duarte que tá vindo aí para honrar essa camisa alvinegra. E aí é muito legal, gente, porque no dia de hoje, tanto o Cruzeiro quanto o Atlético fizeram postagens manifestando a sua solidariedade ao povo venezuelano nesse momento de luta, né? Para quem não sabe, a Venezuela está vivendo no dia de hoje um momento muito triste da sua recente história. É, teve um terremoto na Venezuela que matou aí, né, várias pessoas e, inclusive, gente, é uma das maiores tragédias já realizadas na América do Sul. É, meu povo, vou falar para vocês que coisa, viu? A Venezuela que foi atingida brutalmente aí por esse terremoto e, na verdade, é um terremoto que chegou à escala de 7,5. Tem muita gente desabrigada, o governo brasileiro, o governo da Argentina, todo mundo está procurando aí, claro, ajudar a Venezuela, que está numa situação lastimável, está realmente em ruínas nesse momento, né? É, meu povo, vamos que vamos, né? Enfrentando aí as dificuldades e adversidades. Bom, quem tá sendo aí também, né, custoso é o Equador, hein? Equador que tá dando trabalho, eu vou falar pra vocês, hein? Jogaço esse. Quem não tá vendo, daqui a pouco liga a televisão, mas ó, vê os melhores momentos, porque tá compensando, viu? Mas tem um detalhe, né? Tem um detalhe que eu vou te falar. É a Alemanha do outro lado, né? É a Alemanha, né? E aí, nesse exato momento, quando a gente pensa que não, eu tô bem aqui naquela empolgação, falando do Equador, que tá procurando fazer diferente. Gol da Alemanha!

0: Muito bem, vamos que vamos. Olha só, vou tomar um copo d'água e daqui a pouco eu volto trazendo mais notícias da Copa do Mundo.
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8: 6h41.
0: Muito bem, 6h41. Vem comigo, fala de tudo o que acontece. E aí, o que que tá passando nessa cabeça aí? O que que você prefere, Japão ou Suécia? Mas, como eu disse, ainda tem uma Holanda aí que pode dar trabalho, hein? Japão e Suécia. Vamos falar de pontos fortes, pontos fracos. O Brasil que vai enfrentar, então, o segundo colocado no Grupo F. E a seleção garantiu aí a vaga de 16 avos. Mas, presta atenção que, olha só, o jogo que acontece às 8 da noite tem um ponto aí interessante. Os asiáticos são uma das sensações da Copa do Mundo. Muito isso passa pelo técnico aí que está no comando dessa seleção japonesa desde 2018. Inclusive tem peças individuais aí bem complicadas, hein? O entrosamento é notório, são samurais azuis. O ponto negativo é que apesar do ciclo japonês, na verdade o Japão tem uma característica um tanto quanto interessante. Os jogadores machucam demais. É, e os jogadores estão desfalcando muito a seleção. Alguns desfalques, inclusive, aconteceram no jogo contra a Holanda. Já a Suécia tem aí, claro, né, o Viktor Knörres, né, o jogador do Arsenal, que também é um jogador muito bom. Ponto positivo também aí, né, que a equipe, essa aí, né, simplesmente conquistou a vaga na repescagem e fez aquela espécie de pacto, né. Agora, o ponto negativo é que a Suécia pode, né, inclusive não se classificar devido a problemas da própria defesa, né. Pensando na Holanda, eu acho que o ponto destaque aí, pensando na Holanda, é principalmente falar que nos últimos 5 confrontos contra campeões mundiais, são 3 empates e uma vitória e uma derrota. A laranja mecânica de outros tempos, né? Agora tá passando aí por aquele momento de reforma, né? Mas não deixa de ser aí um momento importante da gente ficar de olho. Quem é ídolo no Brasil e é ídolo no Japão é o Zico, né? Esse aí garantiu o seguinte: olha que o Zico já foi treinador do Japão e ele conhece de perto essa seleção. Trata-se de uma das melhores seleções japonesas aí. O Japão realmente está tendo uma evolução muito grande, abre aspas, e hoje é bastante competitivo e organizado. É um time difícil. Impressionante a facilidade aí de toque desses japoneses. É, moçada, se o Zico falou, vamos ficar atento. Ah, vou te contar, hein? Simplesmente aí a Copa do Mundo, que daqui a pouco tá chegando naquela fase de 16 avos. E aí a gente já fica com saudade, né? Quantas seleções aí, né, tentaram e não conseguiram participar dessa Copa do Mundo, como a própria Itália. E quantas vão ficar no caminho? É, vai ficar só na vontade. Vamos que vamos, com muita alegria, falando de tudo que acontece. Isso é Copa do Mundo? Eu tô com você aqui na 98,7. Trazendo a informação precisa, direta e falando de tudo o que acontece. Vamos fazer um resumão aí falando de Cruzeiro e Atlético? Segura, dois palitos.
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8: 6h48.
0: Muito bem, vem comigo, com muita alegria, falando de tudo que acontece. Ô, gente, você lembra do Tatu Bola da Copa de 2014? É, gente, o Fuleco ainda tem futuro ameaçado aí. Inclusive, o Fuleco da vida real continua na lista dos animais sob risco de extinção. E aí, no dia de hoje, foi proposto aí a seleção brasileira adotar o Fuleco, assim como o Canarinho, para tentar aí, né, amenizar esse problema do bichinho que ainda continua vulnerável, principalmente a incêndios. É, moça, eu vou falar pra vocês, viu? Simplesmente é o fuleco vencendo os incêndios na Caatinga, o animal que é considerado aí, né, importante na região Nordeste. É o tatu bola, meus amigos. Vamos que vamos. Olha só, vem comigo falar de Cruzeiro e Atlético. É o último bloco trazendo muita informação. O Cruzeiro tá insistindo em trazer o Gabriel Peck, mas o problema tá sendo financeiro, hein? E vamos lá falar do Caio Jorge, porque esse tá curtindo a vida. É, Caio Jorge, meus amigos, que já apareceu aí, né, recentemente com o Jorge Matheus e agora apareceu aí com o Matuê. É, o homem tá fera, viu? Foi lá no camarim do Matuê e esse aí tá aproveitando aí, claro, né, pra fazer também aquela graça, né? E olha só, o ex-cruzeiro foi anunciado pelo Goiás, o Mozart. Nossa senhora, o Goiás, garra no texto, porque o homem é ruim com força. Eita, nós! Inclusive, olha só, o Cruzeiro cedeu o Gustavo Zago, pra Copinha, que foi o jogador da Copinha, que foi destaque para um time do Cazaquistão. A Raposa, inclusive, oficializou no dia de hoje esse empréstimo. Diferente, né? É, meu povo. Vamos ver o que vai acontecer. Eu só sei que, olha só, hein? O Galo, esse aí, tá projetando aí um ano ainda de muita raça e, claro, né, de muita alegria. E o principal garçom do clube na temporada aí, né, é o Tomás Coelho, que tá confiante com esse segundo semestre. Contratado no ano passado, titular da equipe aí, do nosso barba, Eduardo Domingues, deu uma declaração no dia de hoje e disse o seguinte, falando sobre esse trabalho e daqui a pouco, né, sobre esse retorno que vai acontecer. Eu estou entusiasmado e trabalhando bastante. Acredito que o segundo semestre vai ser uma oportunidade de alcançar nossos objetivos. A torcida pode contar comigo para trabalhar bem e conseguir aí tudo que for possível. Coelho esse que nessa temporada tem 3 gols em 31 jogos, mas está sendo aquele garçom de luxo ali, diferenciado. É, meus amigos, inclusive, né, o Renan Lodi tentou fazer aquele lobby ali pro Fred, falou para ele nas redes sociais, vem pro Galo, pelo amor de Deus, mas o Fred, bom, esse aí por hora ainda não fechou nada com o Atlético e a interrogação fica, será que vem, será que não vem, será que definitivamente foi um sonho de um verão? Um sonho ou, quem sabe, né, um pesadelo? Não sei. Ah, meu Deus, fica a interrogação. Fato é, o torcedor do Galo, esse também tá tendo aí uma camisa nova para torcer pro Brasil. Assim como o Cruzeiro, mas no caso do Cruzeiro foi uma camisa licenciada oficial da própria Adidas, o Atlético lançou aí uma camisa também alusiva à seleção brasileira. Camisa essa que também aí tá chegando aí no torcedor e fazendo sucesso. Bacana demais. Meu povo, eu fico por aqui, um forte abraço. É o programa No Mundo da Bola, claro, trazendo a informação precisa, direta e batendo aquele bolão com você aqui na 98,7. Eu sou Pedro Betti e amanhã eu tô de volta, hein? Ó, um forte abraço e hoje tem Copa, daqui a pouquinho tem mais, hein? Vamos que vamos!
8: 6h52.
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10: Assim, ó.

0: Comigo que eu sei, hein?
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1: 71

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1: Sete e dezenove.
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1: Sete e trinta e oito.
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1: Sete e 47. 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
11: 8 e 2.

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Essa é nossa. 8:23. Mãozinha lá no...

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6: 8:31.

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1: Marília, a gente precisa conversar.
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0: bom demais. Obrigado.
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3: 8:48.

0: Felipe Motos.
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